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1: Bom dia. As notícias apresentadas por Cristina Xavier. O presidente da República, Daniel Chapo, participa este domingo no culto de encerramento do sínodo da Igreja Presbiteriana de Moçambique, que terá lugar no pavilhão de Machakene, na cidade de Maputo. A cerimônia marca o fim dos trabalhos do órgão máximo de deliberação da Igreja Presbiteriana de Moçambique, que reuniu líderes e delegados para refletir sobre a missão da Igreja, o fortalecimento da fé cristã e o seu contributo para o desenvolvimento espiritual, moral e social do país. O culto será igual marcado por orações pela paz e estabilidade em Moçambique. A presença do chefe de Estado reforça o reconhecimento do papel das confissões religiosas na promoção da unidade nacional, da reconciliação e dos valores éticos e morais na sociedade. 4 funcionários da Autoridade Tributária em Sofala estão sob investigação por suspeitas de fazerem parte de um esquema de descaminho e contrabando de combustíveis. A Procuradoria Provincial já instaurou um processo contra os funcionários em causa, supostamente ligados a uma rede baseada no Porto da Beira. A informação foi dada a conhecer este sábado na Beira pelo Procurador-Geral Adjunto, Ângelo Matussa.
2: O problema de contrabando de combustíveis não é só aqui em Sofala. Aqui em Sofala deve ser, se calhar, o local de alguma maior incidência, se calhar porque, pronto, temos este corredor, se calhar temos muito mais situações dessas por outras razões. A detenção de certos funcionários da autoridade tributária, de alguma forma, está ligada a este problema.
1: Procurador-Geral Adjunto Ângelo Matussa, falando à imprensa este sábado na cidade da Beira, no final da visita do Procurador-Geral da República à província de Sofala. Em Teta, as autoridades pretendem potenciar o sistema ferroviário para aumentar o volume de exportações, reduzir os custos logísticos e reforçar a competitividade da economia provincial. A estratégia passa por maximizar a utilização da linha de Sena e do corredor logístico de Nacala, infraestruturas consideradas fundamentais para o escoamento da produção destinada aos mercados nacional e internacional. A perspectiva foi apresentada pelo governador da província de Teta, Domingos Viola, durante a cerimônia de relançamento da Conferência Internacional de Investimentos Teta 2026.
3: Podemos exportar bens e serviços para o Malawi, Zâmbia e Zimbábue. A partir de Teta, nós podemos ter portos secos, porque Teta é uma única província do país que faz ligação ferroviária com 2 portos. As outras províncias, eu não as conheço bem, mas muitas podem ter 2 linhas que ligam o mesmo porto. Mas nós temos 2 linhas que ligam 2 portos diferentes. Então, essa é uma posição. E nós, construindo um porto seco em Tete, vamos desgastar menos as nossas estradas. Porque a mercadoria, em vez de sair da Beira, percorrer 600 km até aqui e depois fazer os restantes para entrar no Interland, pode sair de Moatize para o Zimbábue e perto.
1: Governador de Teta, Domingos Viola, e a perspectiva do crescimento nas áreas de transporte e serviços de apoio, com vista a fortalecer as cadeias de valor da agricultura, da mineração e da indústria. A província de Nampula está a registrar atualmente um número cada vez maior de mulheres a serem submetidas a cirurgias de emergência devido à gravidez ectópica. O facto preocupa o corpo médico, que já chama a situação de epidémica. Detalhes por Hermínia Francisco.
4: A implantação da gravidez fora da cavidade uterina é, segundo especialistas, causada por cicatrizes na tuba uterina provocada por infecções não tratadas. O médico ginecobstetra e diretor do Departamento de Ginecologia e Obstetrícia no Hospital Central de Nampula, Denis Viegas, revelou em entrevista à nossa reportagem que a maior unidade sanitária da região norte do país chega a operar no mês perto de 100 mulheres com gravidez fora do útero.
5: Há muita doença sexualmente transmitida que nos está a ser tratado. Traduz que está a haver muita promiscuidade sexual. Traduz que há muita gente que não está a usar preservativo. Então, Nampula tem quase uma epidemia de ectópicas.
4: Denis Viegas, a volta da gravidez fora da cavidade uterina, um problema que constitui preocupação do Hospital Central de Nampula. De onde vos falou, Hermínia Francisco.
1: Na atualidade internacional, o Supremo Tribunal Federal do Brasil rejeitou este sábado um pedido da defesa de Jair Bolsonaro para autorizar o presidente da Argentina a visitar o ex-chefe de Estado que cumpre prisão domiciliar em Brasília. Os advogados de Bolsonaro pretendiam que Javier Milei visitasse Bolsonaro na segunda-feira, data em que Milei se desloca ao Brasil.

Curitiba 28, Inhambane, Vila Angulo, Sumai 27, Lixinga pode chegar aos 23 graus centígrados de temperatura máxima. Fora as notícias a esta hora, as próximas às 7 horas.

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1: Notícias a esta hora, apresentadas por Ernesto Saúk. Bom dia.
2: Albertina Pascoal, ouvinte, bom dia. Presidente da República, Daniel Chapo, participa hoje no culto de encerramento do sino da Igreja Presbiteriana de Moçambique, que terá lugar no pavilhão de Machiquén, na cidade de Maputo. A cerimónia marca o fim dos trabalhos do órgão máximo de deliberação da Igreja Presbiteriana de Moçambique, que reuniu líderes e delegados para refletir sobre a missão da Igreja e o fortalecimento da fé cristã e o seu contributo para o desenvolvimento espiritual, moral e social do país. O culto será igualmente marcado por orações pela paz e estabilidade de Moçambique. A presença do chefe de Estado reforça o reconhecimento do papel das confissões religiosas na promoção da unidade nacional, da reconciliação e dos valores éticos e morais na sociedade. Indica um comunicado de imprensa da Presidência da República recebido na nossa redação. Quatro funcionários da Autoridade Tributária em Sofala estão sob investigação por suspeitas de fazerem parte de um esquema de descaminho e contrabando de combustíveis. A Procuradoria Provincial já instaurou um processo contra os funcionários em causa, supostamente ligados a uma rede baseada no Porto da Beira. A informação foi dada a conhecer este sábado pelo Procurador-Geral Adjunto Ângelo Matus.
3: O problema de contrabando de combustíveis não é só aqui em Sofala. Aqui em Sofala deve ser, se calhar, o local de alguma maior incidência, se calhar porque, pronto, temos este corredor, se calhar temos muito mais situações dessas por outras razões. A detenção de certos funcionários da autoridade tributária, de alguma forma, está ligada a este problema.
2: Procurador-Geral Adjunto Ângelo Matusso falando à imprensa este sábado na Beira, no final da visita do Procurador-Geral da República à província de Sofala. Em Teta, autoridades pretendem potenciar o sistema ferroviário para aumentar o volume de exportações, reduzir os custos logísticos e reforçar a competitividade da economia provincial. A estratégia passa por maximizar a utilização da linha de Sena e do corredor logístico de Nacala, infraestruturas consideradas fundamentais para o escoamento da produção destinada aos mercados nacional e internacional. A perspectiva foi apresentada pelo governador da província de Tete, Domingos Viola, durante a cerimónia do relançamento da Conferência Internacional de Investimentos de Tete 2026.
4: Podemos exportar bens e serviços para o Malawi, Zâmbia e Zimbábue. A partir de Tete, nós podemos ter portos secos, porque Tete é uma única província do país que faz ligação ferroviária com dois portos. As outras províncias, eu não as conheço bem, mas muitas podem ter duas linhas que ligam o mesmo porto. Mas nós temos duas linhas que ligam dois portos diferentes. Então, essa é uma posição. E nós, construindo um porto seco em Tete, vamos desgastar menos as nossas estradas. Porque a mercadoria, em vez de sair da Beira, percorrer 600 km até aqui, e depois fazer os restantes para entrar no Interland, pode sair de Moatize para o Zimbábue e perto.
2: Governador de Tete, Domingos Viola, e a perspectiva do crescimento nas áreas de transporte e serviços de apoio com vista a fortalecer as cadeias de valor da agricultura, da mineração e da indústria. Na atualidade internacional, um comboio de exército do Mali foi emboscado este sábado no norte do país por jihadistas e um grupo separatista num ataque que terá provocado a morte ou captura de dezenas de soldados. O exército confirmou o ataque na região de Gao e informou que lançou uma contraofensiva enquanto os dois grupos armados reivindicaram a autoria da ação. O ataque reflete o agravamento da violência no Mali, um dos países mais afetados pela insurgência extremista na região do Sahel. Os cidadãos de São Tomé e Príncipe votam hoje para eleger o presidente da República numa eleição considerada decisiva para a estabilidade política e econômica do arquipélago. Cerca de 142 mil eleitores estão inscritos para votar, incluindo cidadãos residentes no estrangeiro. O atual presidente, Carlos Vila Nova, concorre a um segundo mandato com um candidato independente enfrentado, entre outros, o primeiro-ministro Jorge Bom Jesus e o líder parlamentar da ADI, Nito de Abreu. A campanha eleitoral decorreu num ambiente de forte tensão política na sequência da crise institucional que marcou o país nos últimos meses. Na atualidade desportiva, Argentina e Espanha defrontam-se hoje no East Rutherford, Nova Jersey, Estados Unidos da América, na grande final do Campeonato do Mundo de Futebol 2026. O encontro está marcado para as 21 horas de Moçambique e colocará frente a frente a atual campeã mundial e a seleção espanhola, que procura voltar a conquistar o troféu depois do título de 2010. Foram as notícias das 7 horas. Próximas quando forem 9 horas.

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2: Bom dia, as notícias em português apresentadas por Felipe Jorge. Quatro funcionários do Gabinete Provincial da Autoridade Tributária em Sofala estão sob investigação por suspeitas de fazerem parte de um esquema de descaminho e contrabando de combustíveis. A Procuradoria Provincial já instaurou um processo contra os funcionários em causa, supostamente ligados a uma rede baseada no Porto da Beira. O esquema funcionava a partir do Porto da Beira, onde caminhões cisterna eram declarados falsamente em trânsito para países vizinhos, mas o combustível acabava desviado e vendido ilegalmente no mercado nacional, lesando o Estado em milhões de meticais. A informação foi dada este sábado, no fim da visita do Procurador-Geral da República à província de Sofala, pelo porta-voz do dirigente Ângelo Matusse. O Partido Frelimo em Sofala faz uma avaliação positiva dos trabalhos realizados no primeiro semestre deste ano pelos municípios sob sua gestão. O resultado representa o nível de execução dos manifestos eleitorais transformados em programa do governo municipal nos cinco municípios, nomeadamente Dondo, Nhamatanda, Gorongosa, Marromeu e Caia. A informação foi tornada pública sexta-feira no Dondo pelo primeiro secretário da Frelimo em Sofala, Luiz Nhanzondo, na quinta reunião de balanço das autarquias sob gestão da Frelimo nesta província. Presente no encontro, o governador de Sofala, Lourenço Bulha, disse que, apesar dos desafios, os gestores municipais devem estar mais próximos dos munícipes, potenciando a recolha de resíduos sólidos e a asfaltagem das estradas. Terminamos o bloco noticioso com o desporto. O Fervar da Beira somou mais um triunfo última sexta-feira no Campeonato Provincial de Basquetebol de Sofala em sêniores masculinos, ao derrotar o Clube Municipal da Beira por 90 a 71 pontos em jogo referente à quinta jornada da prova. Os locomotivas do Chiveve entraram melhor na partida e a vencer no primeiro período por 25 a 19. Já ao intervalo, a vantagem aumentou para 42-33, confirmando o domínio do conjunto orientado por Wilton Manheira. No terceiro período, o Fervar da Beira consolidou a superioridade, fechando o parcial em 73-58, antes de confirmar a vitória no último quarto, com o resultado final de 90 a 71 pontos. No final do encontro, o treinador do Fervar da Beira, Wilton Manheira, manifestou satisfação pela prestação da equipa, destacando a disciplina tática e a eficácia ofensiva. Por sua vez, o técnico do Clube Municipal da Beira, José Delfino, reconheceu a superioridade do adversário, mas afirmou que a sua equipa vai corrigir os erros identificados para os próximos desafios. Na outra partida, o Desportivo da Ponta Gia venceu o Sporting ABS por 83 a 73 pontos.
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0: Notícias apresentadas por Ernesto Chaurk. Muito bom dia.
1: Muito bom dia. O presidente da República, Daniel Chapo, participa hoje no culto de encerramento do Sínodo da Igreja Presbiteriana de Moçambique, que terá lugar no pavilhão de Machiquén, na cidade de Maputo. A cerimônia marca o fim dos trabalhos do órgão máximo de deliberação da Igreja Presbiteriana de Moçambique, que reuniu líderes e delegados para refletir sobre a missão da Igreja, o fortalecimento da fé cristã e o seu contributo para o desenvolvimento espiritual, moral e social do país. O culto será igualmente marcado por orações pela paz e estabilidade de Moçambique. A presença do chefe de Estado reforça o reconhecimento do papel das confissões religiosas na promoção da unidade nacional, da reconciliação e dos valores éticos e morais da sociedade, tal como indica um comunicado de imprensa da Presidência da República. A Comissão Técnica para o Diálogo Nacional Inclusivo já escalou 12 dos 15 distritos da província de Tete. E com a participação ativa dos moçambicanos nas audições públicas dos assuntos de maior interesse do país. Onésio João.
2: Trata-se dos distritos de Moatize, Tsangano, Angonia, Makanga, Chifunde, bem como Marávia, Zumbo, Xiuta, Xangara, Marara, Caurabassa e Magwe, este último escalado este fim de semana. Ismael Moussa, representante da COTNT, disse que a participação da população neste diálogo demonstra o espírito de pertença e esforço de ver um Moçambique mais desenvolvido.
3: Porque o diálogo é nacional e inclusivo. Não podemos deixar ninguém de fora e ninguém deve ficar de fora. Porque nós somos diferentes, só somos iguais na lei. Por isso que a nossa força está na nossa diferença. Somos todos o mesmo país. O Estado é único. Por isso que é muito importante que não sejamos nós próprios a destruirmos aquilo que é nosso.
2: Ismael Moussa, coordenador da COT na província de Tete, e a importância das contribuições dos moçambicanos na fase das audições públicas dos três cenários em debate no âmbito do diálogo nacional inclusivo. Da cidade de Tete, Onésio Jô.
1: Residentes do distrito de Funhalouro, em Inhambane, congratulam o governo pela alocação de veículos mistos destinados a facilitar a mobilidade de pessoas e bens. Desenvolve a notícia o jornalista Efraim Macetel.
4: A chegada dos novos meios adequados às características da região é recebida com um sentimento de alívio e satisfação pela população que há muito enfrentava sérias dificuldades de ligação à sede distrital devido à escassez do transporte público. O administrador do distrito de Funhalouro, Valdemiro da Georgina, afirma que o principal objetivo é servir bem a população e avança que já foi definido um modelo de gestão para garantir a manutenção regular dos veículos mistos.
5: Estes transportes mistos vêm exatamente para resolver esta necessidade que temos. Neste momento assistimos a população a ser misturada nos transportes com as suas bagagens e até com animais de pequeno porte.
4: Com a introdução destes dois veículos mistos, Funhalouro dá um passo importante na melhoria da mobilidade, beneficiando diretamente a população das zonas recônditas.
1: Na atualidade internacional, os cidadãos de São Tomé e Príncipe votam hoje para eleger o presidente da República numa eleição considerada decisiva para a estabilidade política e económica do arquipélago. Cerca de 142 mil eleitores estão inscritos para votar, incluindo cidadãos residentes no estrangeiro. O atual presidente Carlos Villanova concorre a um segundo mandato como candidato independente, enfrentando, entre outros, o ex-primeiro-ministro Jorge Bom Jesus e o líder parlamentar da ADI, Nito de Abreu. A votação está a ser acompanhada por missões internacionais de observação eleitoral, incluindo representantes da União Europeia e da CPLP. As autoridades esperam que o processo decorra de forma pacífica, preservando o histórico democrático do país e reforçando a confiança dos cidadãos nas instituições eleitorais. No desporto, Costa do Sol recebe este domingo a Associação Desportiva de Vilanculo em encontro da 11ª Jornada de Moçambola 2026. A CNAF designou Celso Alvação para dirigir a partida. Castro Betane é o primeiro assistente e Luísa Brasilião o segundo. Edmilson Manguel é o quarto árbitro. Termina hoje o Mundial de Futebol 2026 com a realização do jogo da final às 21 horas de Maputo entre as seleções da Espanha e Argentina. O desafio terá lugar no MetLife Stadium em Nova York, nos Estados Unidos da América. A FIFA nomeou o esloveno Slavik Vincic, de 46 anos, para arbitrar o final do Mundial 2026. O tempo. A cidade de Tete poderá registrar hoje 32 graus centígrados de temperatura máxima, seguida por Xaxá e Beira com 30 graus, Maputo e Quelimane 29, Nampula e Pemba 28, Inhambane, Vilanculo e Chimoio 27 e finalmente Lixinga com 23 graus centígrados de temperatura máxima. Próximas notícias quando forem 11 horas.
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1: Quando dizemos que haja processo instaurado, queremos nesta primeira etapa dizer que sim, foi identificado o circuito. E uma vez instaurado o processo, estamos a investigar, que é para completar a teia dos envolvidos, e naturalmente cada um vai responder na medida do seu envolvimento. O problema de contrabando de combustíveis não é só aqui em Sofala. Aqui em Sofala deve ser, se calhar, o local de alguma maior incidência, se calhar, porque, pronto, temos esse corredor.
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2: Os resultados alcançados são encorajadores. Mostram que os nossos órgãos municipais constituem empenhados nas execuções dos programas quinquenais de governação municipal e dos compromissos assumidos perante o eleitorado. Contudo, reconhecemos igualmente que persistem desafios que exigem maior capacidade de iniciativa, maior rigor na execução dos planos, melhor gestão dos recursos disponíveis e um acompanhamento permanente das prioridades definidas. Os municípios governados pela Frelimo deve continuar a afirmar-se como referências de boa governação.
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3: Que mesmo perante as adversidades financeiras, climáticas e estruturais, têm dado o vosso melhor para cumprir o programa quinquenal dos municípios
0: 2023-2028. 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
4: Entramos mkadinho. Mal, a equipa entrou um bocadinho pressionada, tivemos vários turnovers, sabíamos que a equipa do município ia vir para nos contrariar, jogando no seu modelo de jogo que é contra-ataques, e nós, em algum momento...
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5: Fizemos uma primeira parte belíssima com a Farvada Beira. Temos uma equipe em formação, praticamente, introduzir novos jogadores.
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0: Atenção às notícias já a seguir, apresentadas por Ernesto Schauk. Bom dia.
1: Rosa Freitas, ouvinte, bom dia. Presidente da República, Daniel Chapo e a esposa, Guetta Chapo, participam neste momento no culto do encerramento do sínodo da Igreja Presbiteriana de Moçambique, que terá lugar, ou melhor, decorre no pavilhão de Machakene, na cidade de Maputo. A cerimónia marca o fim dos trabalhos do órgão máximo de deliberação da Igreja Presbiteriana de Moçambique, que reuniu líderes e delegados para refletir sobre a missão da Igreja e o fortalecimento da fé cristã e o seu contributo para o desenvolvimento espiritual, moral e social do país. A presença do chefe de Estado reforça o reconhecimento do papel das confissões religiosas na promoção da unidade nacional, da reconciliação e dos valores éticos e morais na sociedade. A Comissão Técnica para o Diálogo Nacional Inclusivo já escalou 12 dos 15 distritos da província de Tete, com uma participação ativa dos moçambicanos nas audições públicas dos assuntos de maior interesse do país. Onésio João.
2: Trata-se dos distritos de Moatize, Tsangano, Angonia, Makanga, Chifunde, bem como Marávia, Zumbu, Xiuta, Xangara, Marara, Caurabassa e Magwe, este último escalado este fim de semana. Ismael Moussa, representante da COTNT, disse que a participação da população neste diálogo demonstra o espírito de pertença e esforço de ver um Moçambique mais desenvolvido.
3: Porque o diálogo é nacional e inclusivo, não podemos deixar ninguém de fora e ninguém deve ficar de fora. Porque nós somos diferentes, só somos iguais na lei. Por isso que a nossa força está na nossa diferença. Somos todos o mesmo país. O Estado é único. Por isso que é muito importante que não sejamos nós próprios a destruirmos aquilo que é nosso.
2: Ismael Moussa, coordenador da COT na província de Tete, e a importância das contribuições dos moçambicanos na fase das audições públicas dos três cenários em debate no âmbito do diálogo nacional inclusivo. Da cidade de Tete, Onésio Jô.
1: Residentes do distrito de Funhalouro em Inhambane congratulam o governo pela alocação de veículos mistos destinados a facilitar a mobilidade de pessoas e bens. Efraim Macetela.
4: A chegada dos novos meios adequados às características da região é recebida com um sentimento de alívio e satisfação pela população que há muito enfrentava sérias dificuldades de ligação à sede distrital devido à escassez do transporte público. O administrador do distrito de Funhalouro, Valdemiro da Georgina, afirma que o principal objetivo é servir bem a população e avança que já foi definido um modelo de gestão para garantir a manutenção regular dos veículos mistos.
5: Estes transportes mistos vêm exatamente para resolver esta necessidade que temos. Neste momento assistimos a população a ser misturada nos transportes com as suas bagagens e até com animais de pequeno porte.
4: Com a introdução destes dois veículos mistos, Funhalouro dá um passo importante na melhoria da mobilidade, beneficiando diretamente a população das zonas recônditas.
1: E na atualidade internacional, cidadãos de São Tomé e Príncipe votam hoje para eleger o presidente da República numa eleição considerada decisiva para a estabilidade política e económica do arquipélago. Cerca de 142 mil eleitores estão inscritos para votar, incluindo cidadãos residentes no estrangeiro. O atual presidente Carlos Vila Nova concorre a um segundo mandato como candidato independente, enfrentando, entre outros, o ex-primeiro-ministro Jorge Bom Jesus e o líder parlamentar do ADI, Nito de Abreu. A campanha eleitoral decorreu num ambiente de forte tensão política, na sequência da crise institucional que marcou o país nos últimos meses. No desporto, o Coxa de Sol recebe este domingo a Associação Desportiva de Vilanculo a encontro da 11ª jornada do Moçambola 2026. A CNAF designou Celso Vassão para dirigir a partida. Castro Beitane é o primeiro assistente, Luísa Brasilhão o segundo, Edmilson Manguel é o quarto árbitro. Termina hoje o Mundial de Futebol 2026 com a realização do jogo da final às 20 horas de Maputo entre as seleções da Espanha e Argentina. O desafio terá lugar no MetLife Stadium em Nova York, nos Estados Unidos da América. A FIFA nomeou o esloveno Slavik Vincic, de 46 anos, para arbitrar o final do Mundial 2026. A Inglaterra ganhou o terceiro lugar desta Copa do Mundo depois de vencer ontem a França por 6-4 em jogo de atribuição do terceiro e quarto lugares do certame. E foram as notícias das 11 horas. As próximas às 12:30 no Jornal da Tarde. 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
2: Muito boa tarde, caro ouvinte. Boa tarde, Ernesto Chauque. Quais são os tópicos para o Jornal da Tarde deste domingo, 19 de julho de 2026?
3: Rosa Freitas, ouvinte, boa tarde. Três pessoas morreram vítimas de um acidente de viação ocorrido na madrugada deste domingo na Estrada Nacional número 1, no distrito de Limpopo, em Gaza, envolvendo um transporte semicoletivo de passageiros e uma motorizada. Presidente da República, Daniel Chapo, e a primeira-dama, Guetta Chapo, participam neste momento no culto de encerramento do sínodo da Igreja Presbiteriana de Moçambique, que decorre no pavilhão de Machakene, na cidade de Maputo. No estrangeiro, cidadãos de São Tomé e Príncipe elegem hoje o Presidente da República numa votação considerada decisiva para a estabilidade política e económica do arquipélago. Acompanhe estes e outros assuntos daqui a sensivelmente meia hora. Não saia desse lado. Até já.
2: Até já.
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As notícias em português apresentadas por Felipe Jorge. Quatro funcionários do Gabinete Provincial da Autoridade Tributária em Sofala estão sob investigação por suspeitas de fazerem parte de um esquema de descaminho e contrabando de combustíveis. A Procuradoria Provincial já instaurou um processo contra os funcionários em causa, supostamente ligados a uma rede baseada no Porto da Beira. O esquema funcionava a partir do Porto da Beira, onde caminhões cisterna eram declarados falsamente em trânsito para países vizinhos, mas o combustível acabava desviado e vendido ilegalmente no mercado nacional, lesando o Estado em milhões de meticais. A informação foi dada este sábado, no fim da visita do Procurador-Geral da República à província de Sofala, pelo porta-voz do dirigente Ângelo Matusse. O Partido Frelimo em Sofala faz uma avaliação positiva dos trabalhos realizados no primeiro semestre deste ano pelos municípios sob sua gestão. O resultado representa o nível de execução dos manifestos eleitorais transformados em programa do governo municipal nos cinco municípios, nomeadamente Dondo, Nhamatanda, Gorongosa, Marromeu e Caia. A informação foi tornada pública sexta-feira no Dondo pelo primeiro secretário da Frelimo em Sofala, Luiz Nhanzondo, na quinta reunião de balanço das autoridades sob gestão da Frelimo nesta província. Presente no encontro, o governador de Sofala, Lourenço Bulha, disse que, apesar dos desafios, os gestores municipais devem estar mais próximos dos munícipes, potenciando a recolha de resíduos sólidos e asfaltagem das estradas. Terminamos o bloco noticioso com o desporto. O Fervar da Beira somou mais um triunfo última sexta-feira no Campeonato Provincial de Basquetebol de Sofala em senos masculinos ao derrotar o Clube Municipal da Beira por 90 a 71 pontos em jogo referente à quinta jornada da prova. Os locomotivas de Cheveve entraram melhor na partida e a vencer no primeiro período por 25 a 19. Já ao intervalo, a vantagem aumentou para 42-33, confirmando o domínio do conjunto orientado por Wilton Manheira. No terceiro período, o Fervar da Beira consolidou a superioridade, fechando o parcial em 73-58, antes de confirmar a vitória no último quarto, com o resultado final de 90 a 71 pontos. No final do encontro, o treinador do Fervar da Beira, Wilton Manheira, manifestou satisfação pela prestação da equipa, destacando a disciplina tática e a eficácia ofensiva. Por sua vez, o técnico do Clube Municipal da Beira, José Delfino, reconheceu a superioridade do adversário, mas afirmou que a sua equipa vai corrigir os erros identificados para os próximos desafios. Na outra partida, o Desportivo da Ponta Gia venceu o Sporting ABS por 83 a 73 pontos.

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3: Estimado ouvinte, muito boa tarde. São 12 horas e 30 minutos. 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

0: Saudações, seja bem-vindo ao Jornal da Tarde da Rádio Moçambique. Três pessoas morreram vítimas de um acidente de viação ocorrido na madrugada deste domingo na Estrada Nacional número 1, no distrito de Limpopo, em Gaza, envolvendo um transporte semicoletivo de passageiros e uma motorizada. Presidente da República, Daniel Chapo, e a primeira-dama, Guiata Chapo, participam neste momento no culto de encerramento do sínodo da Igreja Presbiteriana de Moçambique, que decorre no pavilhão de Machiquene, na cidade de Maputo. Fora do país, cidadãos de São Tomé e Príncipe elegem hoje o presidente da República numa votação considerada decisiva para a estabilidade política e económica do arquipélago. Tópicos do Jornal da Tarde, edição de domingo, 19 de julho de 2026. Está na companhia de Mauro Jamice na sonorização, Ernesto Chauk na edição e apresentação. Votos de ótima escuta. Jornal da Tarde, três pessoas morreram vítimas de um acidente de viação ocorrido na Estrada Nacional número 1, no distrito de Limpopo, em Gaza, na madrugada deste domingo, envolvendo um transporte semicoletivo de passageiros e uma motorizada. Ambos veículos seguiam no mesmo sentido sul-norte, ou seja, da região de 3 de fevereiro, em direção à portagem no posto administrativo de Chicumbane, tal como indica Hortência Matavel.
1: Os três malogrados, dois dos quais trabalhadores de uma instância hoteleira local, eram todos ocupantes da motorizada, que sofreu um embate do veículo automóvel na sequência de o motorista ter efetuado uma manobra de inversão do sentido de marcha sem ter certificado a existência ou não de qualquer obstáculo. O porta-voz de comando provincial da PRM em Gaza, Júlio Nhamussua, diz que os corpos das vítimas foram trasladados para a morgue de uma unidade sanitária, enquanto a corporação está no encalce do condutor do veículo automóvel que se pôs em fuga.
2: Chegado no local, efetuou uma manobra de inversão de sentido de marcha sem tomar as devidas precauções. Acabou sendo embatido lateralmente pela parte frontal da motorizada. A polícia tomou ocorrência, removeu os corpos até a morgue e lavrou o auto de notícia. E diligências estão em curso para localizar o motorista da primeira viatura, porque após o acidente colocou-se em fuga.
1: Júlio Nhamussua renova o apelo aos automobilistas para uma condução prudente para evitar sinistralidade nas vias públicas da província.
2: Principalmente para os mototaxistas, que são eles mais fracos na via pública, tendo em conta que em qualquer acidente que ele se envolve acaba sendo fatal, há uma necessidade de aprimorar as condições de segurança dos passageiros e de segurança própria. Tendo em conta que aquele veículo não tem capacidade para levar maior número de passageiros, ao que observarmos a questão da lotação.
1: Porta-voz do Comando Provincial da PRM em Gaza, Júlio Nhamussua, apelando maior prudência nas rodovias da província. Deixa Xai, Hortência Matavel.
0: Três pessoas morreram vítimas de um acidente de viação ocorrido na Estrada Nacional número 1, no distrito de Limpopo, em Gaza, na madrugada deste domingo. Presidente da República, Daniel Chapo, e a primeira-dama, Guiata Chapo, participam, neste momento, em Maputo, no culto de encerramento do sínodo da Igreja Presbiteriana de Moçambique, que decorre no pavilhão de Machiquene, numa cerimónia que marca o fim dos trabalhos do órgão máximo de deliberação da Igreja Presbiteriana de Moçambique, e que reuniu líderes e delegados para refletir sobre a missão da Igreja, o fortalecimento da fé cristã e o seu contributo para o desenvolvimento espiritual, moral e social do país. O culto é igualmente marcado por orações pela paz e estabilidade de Moçambique. E a presença do chefe de Estado reforça o reconhecimento do papel das confissões religiosas na promoção da unidade nacional, da reconciliação e dos valores éticos e morais na sociedade. A Igreja Evangélica Assembleia de Deus manifesta-se preocupada com o aumento de casos de violência contra mulher e criança reportados quase que diariamente no país. Paulinhos.
3: O pastor auxiliar da congregação religiosa, Nelson Pereira, diz que a violência é contrária aos ensinamentos de Deus e demonstra o endurecimento do coração humano. Pereira apela por isso aos cristãos e à população em geral a pautarem pelo diálogo e resolução pacífica dos seus conflitos, por forma a aproximarem-se do Criador.
4: A mensagem da Igreja é que o homem deve reconhecer que ele está em conflito com o seu Criador. Também há de estar contra normas, contra leis, contra ética. Porque quanto mais nos distanciamos do Criador, mais nos aproximamos do lado animal nosso. Ora, a mensagem da Igreja é que o homem deve arrepender-se desse comportamento, mudar essa sua decisão e aproximar-se do seu Criador. O único que pode, de verdade, mudar o nosso caráter.
3: O pastor Nelson Pereira destaca que, de acordo com as Sagradas Escrituras, o homem deve desempenhar um papel de protetor e de conciliador.
4: A ordem de Deus para todo este líder é que ele deve amar a sua esposa. Quem ama não bate, quem ama não maltrata, quem ama não despreza, não espezinha. Quem ama serve, ampara, eleva, apoia.
3: O pastor auxiliar da Igreja Evangélica Assembleia de Deus, Nelson Pereira, que reafirmou o compromisso de continuar a transmitir mensagens de paz e unidade, falava em entrevista à Rádio Moçambique sobre o papel da religião no combate à violência contra a mulher.
0: A governadora de Manica, Francisca Tomás, apela às confissões religiosas para intensificarem as orações em prol da consolidação da paz, unidade nacional e da convivência harmoniosa entre os moçambicanos. Daniel Oliveira.
5: O repto foi lançado este sábado no posto administrativo de Machibanda, distrito de Manica, durante a conferência da Igreja Jekanishene, realizada no âmbito das celebrações dos 94 anos de existência daquela confissão religiosa. A governadora fez este pronunciamento numa altura em que alguns distritos da província de Cabo Delgado enfrentam ataques terroristas, situação que exige o envolvimento de todos os setores da sociedade, incluindo as organizações religiosas, na promoção da paz e da reconciliação nacional.
6: É para nós termos nossas orações contra o terrorismo. Cabo Delgado, há terrorismo que está a desorganizar o nosso país, está a retardar o nosso desenvolvimento. Entre nós devemos ter um entendimento. Não devemos praticar crime. Entre nós devemos estar unidos, porque a união faz a diferença.
5: Na ocasião, Francisca Tomás exortou ainda as igrejas a reforçarem o seu papel na formação moral e cívica dos cidadãos, promovendo valores de diálogo, tolerância e respeito mútuo.
6: Razão pela qual o nosso dirigente máximo, presidente Daniel Francisco Chapo, criou o diálogo nacional. Esse diálogo nacional é para permitir que as pessoas se entendam. Cada um diga o que sente no coração, para permanecer a paz que nós temos nesse país.
5: O bispo da Igreja de São Lucas, ou simplesmente Jekanishene em Moçambique, Felipe Viagem, reafirma o compromisso de continuar a promover a paz e a unidade nacional.
7: Queremos deixar essa mensagem que vamos orar pela nossa paz e orar pelos nossos irmãos que estão em Cabo Delgado a enfrentar aquela guerra de terrorismo.
5: Ao longo de 7 dias, milhares de crentes da Igreja Jekanishene de Moçambique, África do Sul e Zimbábue estiveram reunidos na conferência marcada por momentos de oração, louvor, comunhão e reflexão em torno da palavra de Deus. A partir de Chimoio, Daniel Oliveira.
0: 12 horas e 39 minutos, Jornal da Tarde da Rádio Moçambique, no seu receptor. O posto administrativo de Nhampassa, no distrito de Baro, em Manica, acolheu este sábado uma sessão de audição pública no âmbito do Diálogo Nacional Inclusivo, em que a população defendeu a implementação de reformas moderadas e profundas nos pontos em debate. Moisés Sela.
8: Na interação com os membros da equipa técnica do Diálogo Nacional Inclusivo, COT, disseram que as reformas poderão melhorar a governação e gestão de vários setores.
9: Eu chamo
10: Sou Marco Johnny Antônio. Estou no favor número um. Reforma profunda.
11: Aqui é Eugênio Saltismão. Eu estou a favor da reforma moderada.
10: Horácio Jerry Bobo Escorpião. Para número 2, moderado.
11: O nome é Gildo Orlando Xangadé. Votar no número 2, porque algumas coisas precisam mudar, mas haja uma continuidade. Obrigado.
8: A representante do Yusuf Mamad, um dos partidos signatários do Diálogo Nacional Inclusivo, Maria Angelina Enoch, que participou da sessão A Vida em Ampassa, realçou o facto do presidente da República, Daniel Chapo, ter tido essa iniciativa que pretende unir os moçambicanos na sua diversidade.
9: Eu tenho coragem, não é presidente Chapo, nem o amo, mas nove presidentes.
8: O presidente Daniel Chapo e outros nove líderes de partidos políticos tiveram a iniciativa do Diálogo Nacional Inclusivo com vista a alavancar Moçambique, porque o país é de todos nós, os moçambicanos. Todos nós devemos nos sentir como os donos desta nação. Nós, os nossos filhos, os nossos netos e as próximas gerações, no Diálogo Nacional Inclusivo, todos somos chamados a dar a nossa contribuição em ideias para construir o país. Esta segunda-feira, a equipa técnica do Diálogo Nacional Inclusivo, que trabalha na província de Manica, vai moderar duas sessões de audição no distrito de Macossa. A partir da cidade de Chimoio, Moisés Saela.
0: Posto administrativo de Nhampassa, no distrito de Baro, em Manica, acolheu este sábado uma sessão de audição pública no âmbito do Diálogo Nacional Inclusivo. A Comissão Técnica para o Diálogo Nacional Inclusivo já escalou 12 dos 15 distritos da província de Tete com uma participação ativa dos moçambicanos nas audições públicas dos assuntos de maior interesse do país. Onésio Jô.
12: Trata-se dos distritos de Moatize, Tsangano, Angônia, Macanga, Chifunde, bem como Marávia, Zumbu, Xiuta, Xangara, Marara, Caurabassa e Magwe, este último escalado este fim de semana. Ismael Moussa, representante da COTNT, disse que esta fase serve para apurar o sentimento dos moçambicanos em volta dos 10 temas agrupados em 3 cenários que poderão contribuir na consolidação da paz e estabilidade socioeconômica do país. Moussa deu a conhecer que as diferentes contribuições dos moçambicanos constituem uma força motriz para a definição de um pacote legislativo capaz de acelerar o desenvolvimento do país. O coordenador da COT na província de Tete anotou que a participação da população neste diálogo demonstra o espírito de pertença e esforço de ver um Moçambique mais desenvolvido.
13: Porque o diálogo é nacional e inclusivo, não podemos deixar ninguém de fora e ninguém deve ficar de fora. Porque nós somos diferentes, só somos iguais na lei, somos como os 5 dedos da mão, nenhum dedo é igual ao outro. Se nós perdermos um, a nossa força quando apertamos alguma coisa é menor, mas quando juntamos todos somos fortes. Por isso que a nossa força está na nossa diferença. Somos todos o mesmo país, o Estado é único. Por isso que é muito importante que não sejamos nós próprios a destruirmos aquilo que é nosso.
12: Ismael Moussa, coordenador da COT na província de Tete, e a importância das contribuições dos moçambicanos na fase das audições públicas dos 3 cenários em debate no âmbito do Diálogo Nacional Inclusivo. Da cidade de Tete, Onésio Jô.
0: Jornal da Tarde da Rádio Moçambique, no seu receptor, o compositor e baterista moçambicano Franco Paco dedica 67 minutos partilhando os seus conhecimentos numa atividade agendada para terça-feira na Academia Music Crosswords em Maputo. O repórter.
14: A iniciativa está inserida nas comemorações do Dia Internacional Nelson Mandela, que convida voluntários a dedicarem 67 minutos às comunidades, número que representa a quantidade de anos que Madiba dedicou à luta contra a apartheid e à defesa dos direitos humanos. A sessão está aberta a todos interessados e é grátis. Franco Paco afirma que a figura de Nelson Mandela invoca uma profunda ligação emocional e espiritual, razão pela qual diz que a melhor forma de homenagear Nelson Mandela é colocar o talento e a arte ao serviço da comunidade.
15: A música abriu-me portas, levou-me a conhecer o mundo e permitiu-me a aprender com alguns dos maiores artistas africanos. Senti que o mais justo seria devolver um pouco desse conhecimento às novas gerações. Esta masterclass É a minha forma de contribuir, inspirando jovens músicos a acreditarem no seu potencial e a aprenderem que a arte também pode ser um instrumento de mudança social. Ao mesmo tempo, quero partilhar a experiência que vivi ao longo da minha carreira internacional.
14: Frank Paco participou nos concertos beneficentes 46664, uma iniciativa global liderada por Nelson Mandela para conscientizar a população e arrecadar fundos para o combate ao HIV e SIDA. De acordo com o baterista, a mensagem de Nelson Mandela não se perdeu no tempo. Pelo contrário, ganhou uma urgência ainda maior no mundo atual. Embalado na filosofia de Nelson Mandela, ajuda ao próximo, Frank Paco eternizou o nome de Nelson Mandela com o tema Remembering Madiba.
0: Compositor e baterista moçambicano Franco Paco dedica 67 minutos partilhando os seus conhecimentos numa atividade agendada para terça-feira na Academia Music Course Words em Maputo. O Grupo Permanente de Artes Cênicas de Nacalaporto e Nampula prepara-se para apresentar nos próximos 2 meses a sua peça teatral intitulada Mangussos Sem Norte, Justiça ou Morte, cuja estreia teve lugar naquela cidade na noite de quinta-feira. Fidel Cuxaner.
16: É o reerguer do teatro na segunda cidade da província de Nampula, que nos últimos anos denota-se ausente, muitas vezes associado à falta de dinheiro para custear elementos afins da atividade. Ximene Costa, diretora artística do Grupo Permanente de Artes Cênicas de Nacalaporto, destacou que as cidades de Nampula e Maputo são as primeiras eleitas para exibir o Mangussos Sem Norte, Justiça ou Morte, um drama de 50 minutos que reflete temáticas do dia-a-dia da população sob vários domínios.
17: A ideia é mesmo nós começar primeiro a difundir muito esta peça em festivais, não só em Moçambique, mas também nas fronteiras, nos países vizinhos e, quem sabe, ainda para além. Né? O desafio é que nós somos muitos, somos 12, então não é fácil. Muitas vezes os festivais estão agora, por causa dos cortes mundiais, a cultura, a programar mais bem um monólogo, um duo ou três. Né? Então é mais difícil de circular, mas nossa intenção é circular muito esta peça. Para além disso, nós temos um repertório de danças tradicionais, que estamos a fazer um laboratório durante estes 2 anos, para além da criação desta peça. E em breve também vamos apresentar essas próprias danças em diferentes eventos.
16: No entanto, enquanto a turnê não chega, Ximene Costa refere que o seu grupo está aberto a parcerias.
17: Só para ir em Machibombo, via terrestre, eram temáticas 240 mil. E a verdade é a ideia é tentar irmos por via aérea, porque é muito tempo de viagem, né? E nós temos que chegar lá e apresentar.
16: A materializar-se esta pretensão, estará em marcha o realizar de vários sonhos do grupo, que passam pela criação da Companhia Distrital de Canto e Dança, disse a fonte.
0: 25 anos depois de chegar a Moçambique, o Teatro do Oprimido mantém-se como uma ferramenta de expressão comunitária, debate e participação cidadão. A efeméride é marcada pelo lançamento do livro Teatro do Oprimido em Democracia, Transparência, Participação e Tributação, de Alvin Cossa. Adérito Magaia.
18: Prefaciada pelo coreógrafo e encenador moçambicano David Abílio, a obra reúne em 189 páginas um percurso de 25 anos dedicado à utilização do teatro como instrumento de participação cívica, educação e transformação social. Mais do que um registro histórico, Alvin Koss diz que o livro pretende ser uma ferramenta prática capaz de aproximar o teatro do oprimido de estudantes, artistas, organizações e cidadãos interessados em transformar a reflexão em ação.
19: Se olha para o livro, é teatro do oprimido em democracia, transparência, participação e tributação, que são projetos que temos trabalhado nestes 25 anos. O teatro do oprimido serviu de elo para trazer a ligação entre os fazedores de políticas e as comunidades. Nós discutimos, através do teatro do oprimido, por exemplo, a diferença de taxa e de imposto. Discutimos, através do teatro do oprimido, como ser cidadão, que é cumprir as obrigações da cidadania, mas também saber exigir os seus direitos.
18: Editado no ano em que Teatro do Oprimido assinala um quarto de século de presença em Moçambique, o livro propõe-se a prolongar no papel aquilo que durante anos foi construído no palco, uma arte que não se limita a representar a realidade, mas procura transformá-la.
0: O Jornal da Tarde, o primeiro secretário da Frelimo, em Cabo Delgado, exorta os dirigentes locais do partido a definirem ações urgentes com impacto direto na vida das populações. Pormenores por Florinda Fernando.
20: Falando este sábado, no encerramento da 8ª reunião da direção do partido com os órgãos autárquicos para o balanço do cumprimento das atividades do primeiro semestre, José Elias Calimi criticou o ambiente de acusações entre membros do partido, em que uns queixam-se de falta de apoio dos outros. Calimi afirmou que estas divergências, que classificou de guerras sem quartel, desviam os dirigentes das suas responsabilidades e acabam por prejudicar os municípios.
21: Infelizmente, já assistimos, vezes sem conta, camaradas a lamentar, a dizer: aquele camarada não gosta de mim, aquele está contra mim. Com essas guerrinhas sem quartel, quem sofre é o nosso munícipe, é o trabalho que é posto em causa. O nosso povo quer resultado, quer ver seus anseios realizados. Vamos evitar o mau relacionamento entre nós.
20: Lembrando que quase metade dos 5 anos de governação autárquica já foi cumprida, José Calimi desafiou aos municípios a fazerem uma autoavaliação se as suas ações estão de facto a responder às necessidades das comunidades, advertindo que no final deste período será a população a avaliar o desempenho.
21: Será que nós estamos a garantir a satisfação das necessidades primárias do nosso município? Qual foi o nível de satisfação ao nosso município? Mas também podemos fazer uma pergunta, assim isolada para cada um dos municípios. Se as eleições fossem amanhã, o que, que seria do meu município? É esta a prioridade que nós temos é de ter. Os nossos municípios vão nos cobrar, porque passamos por lá, de casa em casa. Pedimos o voto.
20: Defendeu ainda que reuniões do gênero devem servir para definir ações com impacto direto na vida dos cidadãos, em vez de discutir assuntos de rotina.
21: Dizer, nós regamos o jardim 2 vezes, 3 vezes por dia. Recebemos 200 audiências durante a semana. Participamos nos eventos de posição de coroa de flor. A população não quer ouvir isso. Água, educação, saúde, saneamento, vias de acesso. É isso que a população quer saber.
20: José Elias Calimi, primeiro secretário do Partido Frelimo em Cabo Delgado. Florinda Fernando, em Pemba.
0: Mais de 750 hectares de campos agrícolas continuam alagados no distrito de Manjacaze, em Gaza. Rustino Botella.
22: São machambas que se encontram nas zonas baixas, que até o momento continuam com as águas das inundações resultantes das chuvas intensas registradas nos meses de janeiro e março deste ano. O diretor do Serviço Distrital das Atividades Econômicas de Manjacaze diz que os produtores são obrigados a procurar outros espaços para desbravar e exercer as suas atividades de forma a garantir a continuidade da produção agrícola. Eurico Mate diz que os agricultores contam com assistência dos técnicos e fala de perdas consideráveis, pois, segundo ele, estas áreas eram tidas como potenciais, o que, de certa forma, influencia na redução das condições produtivas da região.
23: De facto, o distrito ainda ressente-se dessa situação de continuarmos com algumas áreas que deviam ser aproveitadas de forma plena, mas que efetivamente isso não está a acontecer porque essas áreas continuam alagadas. Estamos a falar, neste caso, da Baixa de Guitz-Guitz, cá do lado do posto administrativo Sede, o mesmo bloco produtivo do lado do posto administrativo de Xalala. Temos também a Baixa de Marreguane e temos um pouco também da Baixa de Nwajaane. Esses são alguns exemplos que estamos aqui a citar de baixas que continuam alagadas. É uma situação que não nos deixa em paz, porque são baixas que, se não estivessem alagadas neste momento, iriam garantir uma produção plena, o que quer dizer que a produção que conseguimos ver no mercado hoje a ser vendida seria, se calhar, 2 ou 3 vezes mais. É muito trabalhoso o que o produtor está a ter, porque está a abrir novas áreas, está a desbravar novas áreas, porque aquelas áreas que normalmente o produtor vinha fazendo suas atividades já não consegue fazer.
22: O diretor do Serviço Distrital das Atividades Econômicas de Manjacaze, Eurico Mate, e alagamento dos campos de produção agrícola devido às enxurradas de janeiro e março últimos. De Xaxai, Rustino Botella.
0: 8 produtores do distrito de Mutarara, em Teatro, vão beneficiar de igual número de sistemas de irrigação. Pretende-se com a iniciativa do Instituto Nacional da Agricultura de Irrigação impulsionar a produção agrícola nesta região, que ciclicamente sofre de cheias ou secas quase em todos os anos. Adriano Bicuan.
1: O administrador de Mutarara disse à Rádio Moçambique que recentemente técnicos daquela instituição estiveram em Mutarara para a viabilização da iniciativa. Segundo Lino Chiosa, o uso do sistema de irrigação foi decidido depois de um estudo que indica a impossibilidade de uma boa produção nas condições que o distrito enfrenta. O chefe executivo de Mutarara falou à Rádio Moçambique do trabalho feito até o momento para a viabilização da iniciativa.
2: Nós já mapeamos como governo do distrito 8 beneficiários. Mais 60 dias, esses beneficiários irão receber o sistema de abastecimento. Entretanto, o sistema pertence ao governo, nós vamos entregar a eles para usarem. O que nós vamos aconselhar é que esses beneficiários devem desenvolver as atividades com quais que eles vão assinar um acordo com o governo. Porque, de outra forma, nós como governo teremos a prerrogativa de tirar o sistema de abastecimento e entregar aos outros o sistema de irrigação para entregar a outras famílias produtoras que podem conseguir desenvolver as atividades. A luta é essa, aumentar a produção e a produtividade do nosso distrito.
1: Administrador de Mutarara, falando da alternativa encontrada para aumentar a produção naquela região, que é impossível ter uma boa produção agrícola dependendo da natureza. Lino Chiosa deu a conhecer que, no intervalo de 2 meses, os sistemas vão ser entregues aos produtores que manifestaram interesse em trabalhar com os sistemas. O administrador Chiosa afirmou que, além desses 8 sistemas, outros vão sendo adquiridos pelo governo no sentido de abranger mais produtores. De Nhamayabo, sede distrital de Mutarara, Adriano Bikiwan.
0: Acompanhe a seguir as notas da atualidade esportiva nacional e internacional com Albino Muyambo. Boa tarde.
3: Boa tarde. O Costa de Sol recebe este domingo a Associação Desportiva de Vilanculo em encontro da 11ª Jornada do Moçambola 2026. A CNAF, Comissão Nacional de Árbitros de Futebol, designou Celso Alvação para dirigir a partida. Castro Betani é o primeiro assistente e Luísa Brasilião, o segundo. Edmilson Manguel é o quarto árbitro. A terceira jornada do Campeonato Provincial de Futebol de Maputo conclui-se esta tarde com a efetivação do jogo entre as formações do Incomate de Chinavane e Desportivo da Matola. Os jogos realizados ontem, a contar para a mesma ronda, tiveram os seguintes resultados. Escola de Sargentos de Boane, 2, 17 de Maio, 0, Clube de Marraquene, 3, Umbiluz, 1, Lingamo, 0, Clube da Manhissa, também 0. Na Copa do Mundo de Futebol, hoje, acontece a final no MetLife Stadium em Nova York. O jogo conta com lotação esgotada. Lamine Yamal, de 19 anos, procura levar a Espanha à conquista da prova, enquanto o veterano argentino Messi, de 39 anos, quer revalidar o título conquistado em 2022. É um duelo de gerações em que o príncipe procura destronar o rei para ficar com a coroa de campeão mundial. Espanha e Argentina defrontam-se quando forem 21 horas de Moçambique na final da prova. A FIFA nomeou o esloveno Slavko Vincic. Terá como auxiliares os compatriotas Tomas Klasenic e András Kovacic. O quarto árbitro é da Jordânia. Chama-se Adam McAdmey. Bastien Dankert, de nacionalidade alemã, será o VAR. A Inglaterra ganhou o terceiro lugar da Copa do Mundo, depois de vencer ontem a França, por 6-4, em jogo de atribuição de terceiro e quarto lugares da prova. Kylian Mbappé ultrapassou Lionel Messi. É o melhor marcador de sempre em mundiais. Atenção, Messi ainda tem a partida de logo à noite.
0: Na atualidade internacional, os cidadãos de São Tomé e Príncipe votam hoje para eleger o presidente da República numa eleição considerada decisiva para a estabilidade política e econômica do arquipélago. Cerca de 142 mil eleitores estão inscritos para votar, incluindo cidadãos residentes no estrangeiro. A votação está a ser acompanhada por missões internacionais de observação eleitoral, incluindo representantes da União Europeia e da CPLP. O ex-presidente presidente moçambicano Filipe Nyusi lidera a missão de observação eleitoral da União Africana para as eleições presidenciais deste domingo em São Tomé e Príncipe, anunciou a Organização Continental. E de acordo com um comunicado da Comissão da União Africana, a missão foi destacada a convite do governo são-tomense para acompanhar e avaliar o processo eleitoral em conformidade com os princípios democráticos defendidos pela organização. E pronto, amigo ouvinte, assim termina o Jornal da Tarde da Rádio Moçambique. Esteve na companhia de Mauro Jamisse na sonorização, Ernesto Chauque na edição e apresentação. Boa tarde.
4: Estimado ouvinte, muito boa tarde. Estivemos a transmitir o Jornal da Tarde. São 3 horas em Moçambique.
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4: Agora 13:01, Rádio Moçambique passa a transmitir o Jornal de Sofala. Ótima escuta.
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0: Estimado ouvinte, muito boa tarde, seja bem-vindo à primeira edição do Jornal que se fala da Rádio Moçambique, referente a este domingo, portanto, 19 de julho de 2026. Vamos aos destaques do presente jornal. O distrito de Caia está em alerta máximo face à eclosão do surto de cólera no vizinho distrito de Xemba. Mais de 30 quilômetros de estradas danificadas pela chuva estão a ser reabilitados no distrito de Maringue. O jornal é editado e apresentado por Layton Sifa. Luís Marijane encarrega-se da sessão. Votos de que tenha boa audição. E jornal que se fala da Rádio Moçambique, abrimos com a página desportiva com as emoções do provincial de basquetebol que decorre aqui na cidade da Beira. O rescaldo da jornada número 5 do Campeonato Provincial de Basquetebol com Filipe Jorge.
1: O Sporting ABS da Beira somou mais uma vitória no Campeonato Provincial de Basquetebol de Sofala em senos masculinos ao vencer este sábado o Desportivo da Ponta Gia por 83 a 73 pontos num desafio equilibrado que encerrou a quinta jornada da competição. Apesar do triunfo, o técnico da formação do Sporting ABS da Beira considera que a equipa ainda está longe do nível competitivo desejado. A turma orientada por Joel Schoen mostrou maior eficácia nos momentos decisivos do encontro, garantindo uma vitória importante na corrida pelos primeiros lugares da competição. No final do encontro, o técnico do Sporting ABS da Beira, Joel Schoen, reconheceu a importância da vitória, mas afirmou que a sua equipa ainda precisa de melhorar o ritmo do jogo e corrigir alguns aspectos para atingir o nível pretendido.
2: Nota-se que a equipa tem um bom ritmo inicial. Fomos mandando no jogo no início. Chegamos a uma vantagem de 15 pontos, mas chega um momento que começou-se a notar o cansaço. Tivemos que fazer algumas mexidas. Mas ainda nota-se que alguns jogadores ainda estão sem ritmo, a equipa ainda está a procurar se encontrar. E por isso é que houveram essas oscilações. Mas o importante é que a gente conseguiu vencer o jogo, conseguimos implementar a nossa filosofia, conseguimos colocar todos os jogadores a jogar. Essa fase ainda é inicial, é importante dar ritmo aos jogadores. Então, a equipa está de parabéns pelo esforço e também parabenizar ao adversário pela entrega, pela luta que deram. Fizeram um bom jogo de basquetebol.
1: Por outro lado, o treinador do Desportivo da Ponta Gia, Edson Chirene, atribuiu a derrota à falta de concentração da sua equipa no início do encontro, situação que acabou por condicionar o desempenho dos seus atletas ao longo da partida.
3: A equipa esteve um pouco desconcentrada, mas conseguimos trazer o jogo até um ponto. Notou-se que precisava se mexer. Eu acho que o timer não foi perfeito. Daí houveram algumas falhas que acusou do nosso lado cansaço. Eu quero acreditar que foi mesmo essa pequena particularidade. Já houveram campeonatos e todos estes atletas estiveram envolvidos, excepto alguns, mas a 80% da equipa já estava rodada e, tendo em conta que essa é a quinta jornada que a equipa teve, acreditamos como uma equipa, com o investimento também que teve, isso também contou, culminou para a nossa derrota. Acredito que estamos já a ter uma boa participação nesse campeonato provincial.
1: Rescaldo da quinta jornada do Campeonato Provincial de Basquetebol de Sofala em senos masculinos, edição 2026.
0: Noutras linhas da atualidade provincial, indicação de que o distrito de Caia, em Sofala, está em alerta máximo face à eclosão do surto de cólera no vizinho distrito de Xemba. As autoridades de saúde estão a reforçar a vigilância epidemiológica para evitar o ressurgimento da doença, que foi declarado seu fim há 2 meses. O diretor substituto do Serviço Distrital de Saúde, Mulher e Ação Social de Caia, Paulo Pinheiro, disse que estão a ser reforçadas as medidas preventivas da doença, sobretudo no posto administrativo de Sena, que faz limite com Xemba. Paulo Pinheiro referiu que foram reativados 45 comitês comunitários de saúde para ações de sensibilização nas comunidades.
4: Temos ativistas que foram formados, então esses estão nos apoiar nas atividades de campo, de modo ainda a mantermos a monitoria ao nível da comunidade e ainda continuarmos a divulgar as medidas de prevenção. Fora desse ativista, também temos técnicos de saúde que estão a trabalhar de forma conjunta, exatamente, de modo a reforçar a questão de prevenção comunitária, porque esse é o principal foco. Se fragiliza a parte comunitária, consequentemente, teremos entrada de novos casos. Como o distrito nos preocupa, porque recentemente tivemos declaração de surto de cólera para nossos distritos vizinhos. Falo de Xemba. Xemba, recentemente, 2 semanas atrás, declarou o surto da cólera. Então, Xemba é vizinho de Sena. Sena é uma das unidades sanitárias nossa periférica que faz fronteira com Xemba. Então, as nossas atenções agora estão viradas para Sena, muito mais em reforçar as atividades de bloqueio, porque se Sena não prestar atenção, algum caso de Xemba pode passar para Sena e, consequentemente, explodir ocorrências de casos de diarreia em Sena.
0: Diretor substituto do Serviço Distrital de Saúde, Mulher e Ação Social de Caia, Paulo Pinheiro, e o reforço das medidas preventivas da cólera que eclodiu há dias no vizinho distrito de Xemba. O Jornal de Sofala da Rádio Moçambique. 4 funcionários do Gabinete Provincial da Autoridade Tributária em Sofala estão sob investigação por suspeitas de fazerem parte de um esquema de descaminho e contrabando de combustíveis. A reportagem da Penícia Fayane.
5: A Procuradoria Provincial já instaurou um processo contra os funcionários em causa, supostamente ligados a uma rede baseada no Porto da Beira. O esquema funcionava a partir do Porto da Beira, onde caminhões cisterna eram declarados falsamente em trânsito para países vizinhos, mas o combustível acabava desviado e vendido ilegalmente no mercado nacional, lesando o Estado em milhões de meticais. A informação foi dada este sábado, no fim da visita do Procurador-Geral da República à província de Sofala, pelo porta-voz do dirigente Ângelo Matusse. Matusse disse que os 4 funcionários públicos, caso se prove o seu envolvimento no descaminho e contrabando de combustíveis, não só deverão ser penalizados administrativamente, como também serão responsabilizados criminalmente.
6: Quando dizemos que haja processo instaurado, queremos, nesta primeira etapa, dizer que sim, foi identificado o circuito e, uma vez instaurado o processo, estamos a investigar, que é para completar a teia dos envolvidos e, naturalmente, cada um vai responder na medida do seu envolvimento. O problema de contrabando de combustíveis não é só aqui em Sofala. Aqui em Sofala deve ser, se calhar, o local de alguma maior incidência, se calhar porque, pronto, temos este corredor e, se calhar, temos muito mais situações dessas por outras razões. A detenção de certos funcionários da autoridade tributária, de alguma forma, está ligada a este problema.
5: Ainda sobre a visita à Sofala, a Procuradoria-Geral constatou superlotação das cadeias, tendo o cenário mais crítico registrado na cadeia provincial de Sofala. O estabelecimento alberga atualmente 1.500 reclusos, apesar de ter capacidade real para apenas 120 pessoas.
6: Nós estamos neste país, conhecemos o país, sabemos quais são as dificuldades do país, acreditamos que dentro dessas dificuldades e dentro das prioridades que forem definidas, a construção de penitenciárias também vai caber. E um dia vamos ter penitenciárias novas, como aliás já começamos a ter um e outro num e outro lugar.
5: O Procurador-Geral Adjunto e porta-voz da visita, Ângelo Matusse.
0: Mais de 30 quilômetros de estradas danificadas pela chuva estão a ser reabilitados no distrito de Maringo, em Sofala. Os trabalhos

0: sim, mas tem alguns trabalhos de melhoramento localizado que estão a acontecer ao nível do distrito. Já está em execução, os empreiteiros já estão nos locais já a trabalhar. A via mais crítica até o momento é a que liga a estrada nacional número 1 à vila sede do distrito de Maringue. Esta que está sendo feita o melhoramento localizado. Como impacto, teremos melhor circulação, melhor escoamento de pessoas e bens. E acreditamos nós que vai fluir o comércio. O distrito de Maringue é potencial, tem grandes potencialidades e com a estrada a funcionar em pleno, acreditamos nós que será fácil escoarmos os nossos produtos. O comércio, no sentido vice-versa, né? Estará a fluir no distrito. Vamos aumentar ou impactar a economia do distrito. Irá melhorar.
1: A responsável fez saber ainda que está em curso um estudo técnico para se iniciar com a reabilitação da estrada que liga o distrito de Maringue e vizinho de Xemba.
0: Está em curso ainda em processo de estudo de impacto ambiental a estrada que liga o distrito de Maringue também, mas prevemos que dentro em breve já foi lançada a primeira pedra. Estamos agora a aguardar esses processos de estudo de impacto ambiental e da montagem da central de betão, que já está em curso também. O estaleiro do empreiteiro já está concluído. Agora aguardamos a central de betão que está sendo construída, já quase na fase terminal também.
1: Diretora do Serviço Distrital de Planeamento e Infraestruturas de Maringue, Ana Paula Afonso, e a reabilitação de estradas. Agora vamos aos ecos do Diálogo Nacional Inclusivo que decorre aqui na província de Sofala. A Comissão Técnica ontem trabalhou no posto administrativo de Nova Sofala, tal como reporta José Manuel.
2: Residentes do posto administrativo de Nova Sofala, no distrito do Buzi, negaram este sábado a introdução do sistema eletrônico nos próximos pleitos eleitorais. Disseram em audição pública que o país precisa de se preparar para este desafio. Segundo suas palavras, este é um assunto que deve ser tratado ao detalhe. Fundamentaram que há regiões sem corrente elétrica. Falavam no quadro do Diálogo Nacional Inclusivo, onde destacaram a reforma gradual como o melhor cenário.
3: No da Bunga.
4: Pai Luca Barreto agradece.
5: Bananga continua a haver um sistema eletrônico para a capacidade do sistema eletrônico. Está na luz, quando há no sistema, eu quero uma pepa. Então o povo, não dividiria, quando não tudo de manhã, há cuna na luz. Sistema eletrônico e não nessa.
4: Então o nosso pai está a dizer isso vai tornar difícil, porque dividirmos isso, outra voto eletrônica e outros vão voto em papel. Isso fica difícil.
6: Eduardo Piripiri, Buyangondava e o pacote eleitoral. Voto de Gudalcovia, uma professora, Ado Uvi Alimo.
4: Eu ouvi aqui que os professores, os votos que vêm, não vão estar ali.
6: Tenda kuti zvitike chokwadi zvichadova kubhuiwa zvichikaitike.
4: Nós queríamos que seja verdade, não podemos falar as coisas que não poderá acontecer.
2: No fim do encontro, o coordenador da equipa técnica da Brigada Central, que trabalha na província de Sofala, Ernesto Costa, explicou que todas as ideias foram acolhidas e vão merecer o seu devido tratamento na Assembleia da República.
7: Dialogar é conversar, é dar tempo para os outros dizerem o que é que pensam, é respeitar as diferenças de ideias, é produzir consensos com o objetivo de crescermos juntos. Registramos todas as vossas preocupações, desde a qualidade do ensino, a falta de uma unidade sanitária, a falta de uma maternidade, a falta do emprego para jovens. Falaram da falta de transparência no lançamento de concursos públicos, assim como nas oportunidades de emprego. Falaram sobre os donativos que não são distribuídos de forma equitativa. Falta de transparência. Falaram sobre aqueles que até hoje, depois do fenômeno IDAI, ainda não foram construídas suas casas. Falaram das cobranças ilícitas para garantir uma vaga. Falaram da falta de transparência no Ministério dos Combatentes. Das vossas intervenções, escolheram o cenário número 2, que defende de que as reformas devem ser feitas de forma paulatina.
2: Ecos do Diálogo Nacional Inclusivo, no posto administrativo de Nova Sofala, no distrito do Buzi, onde reporta José Manuel.
1: Jornal Sofala da Rádio Moçambique nos seus momentos finais, mas ainda há tempo para passarmos em revista aos principais assuntos que corporizaram nesta

0: 5 horas termina. Dissemos que o distrito de Caia está em alerta máximo face à eclosão do surto de cólera no vizinho distrito de Xemba. Manchas de 30 km de estradas danificadas pela chuva estão a ser reabilitados no distrito de Maringue. E assim colocamos o ponto final nesta edição do Jornal de Sofala da Rádio Moçambique. Ficam então as despedidas de Layton Sipa, que esteve na edição e apresentação, e do Luís Marjane, que se encarregou da sonorização. Boa tarde e continuação de um ótimo domingo.
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Seja bem-vindo à Hora do Algodão e das Oleaginosas, um programa do Instituto do Algodão e Oleaginosas de Moçambique e IAOM, Instituto Público, que tem como objetivo principal informar aos operadores económicos sobre as principais regras para a comercialização, transporte e o uso de mostruários de classificação de qualidade para algodão e as oleaginosas. É isso, amigo produtor e comerciante de algodão e das oleaginosas. Hoje, vamos falar sobre a introdução das guias eletrónicas para o transporte destes produtos, bem como o uso de mostruários de qualidade durante o processo de compra e venda nos mercados locais. Amigo produtor e comerciante de algodão e oleaginosas, você sabia que o Regulamento para a Cultura do Algodão e o Regulamento para Culturas Oleaginosas estabelecem que a comercialização do algodão e das oleaginosas tem o seu início depois da realização da reunião de negociação dos preços mínimos destas culturas? É isso, amigo. Em Moçambique, a comercialização do algodão, gergelim, soja, girassol e o amendoim só pode iniciar depois do governo definir os preços mínimos a serem praticados na presente campanha 2025-2026. Caro produtor e comerciante de algodão e das oleaginosas, é importante que a comercialização comece só depois da aprovação dos preços mínimos, para permitir que o processo de compra e venda do algodão e das oleaginosas decorra de forma organizada, sem especulação de preços, em prejuízo para o pequeno produtor. É isso mesmo, amigo produtor e comerciante. Para esta campanha 2025-2026, os preços mínimos fixados para a compra e venda do algodão e de oleaginosas foram os seguintes. Algodão da primeira qualidade, 27 meticais por quilograma, e algodão da segunda qualidade, 19 meticais por quilograma. Gergelim da primeira qualidade, 70 meticais por quilograma, e da segunda qualidade, 63 meticais por quilograma. Soja da primeira qualidade, 30 meticais por quilograma, e da segunda qualidade, 25 meticais por quilograma. Girassol da primeira qualidade, 32 meticais por quilograma. E girassol da segunda qualidade, 28 meticais por quilograma. Caro produtor e operador económico, é importante saber que a venda do algodão caroço e de oleaginosas a preços baixos em relação aos preços mínimos de compra já definidos pelo governo é punível perante a lei, podendo sofrer penalizações, incluindo multas. Vamos agora conversar sobre a introdução de guias eletrónicas para permitir o transporte e a circulação do algodão e das oleaginosas em todo o país. Amigo comerciante e operador de fomento, o Instituto do Algodão e Oleaginosas de Moçambique introduziu, a partir desta campanha de comercialização, a guia eletrónica, que é um documento que deve ser solicitado na plataforma digital do Instituto, que vai permitir que o algodão, o gergelim, soja, girassol e o amendoim sejam movimentados ou transportados do campo para os armazéns, para os terminais de carga, portos ou para outros destinos de forma segura. É isso, caro amigo. Para solicitar as guias eletrónicas, o operador de fomento, comerciante local ou exportador deve estar registado na plataforma digital do Instituto do Algodão e Oleaginosas de Moçambique, de acordo com a classe que pretende operar. Caro ouvinte, é importante saber que cada guia eletrónica solicitada tem a validade de 3 dias e a sua solicitação não tem custos adicionais, ou seja, sempre que o operador económico quiser transportar o seu produto de um ponto para o outro, deve solicitar uma guia eletrónica através da plataforma digital. Caro amigo, sabia que o uso ou a apresentação de guias eletrónicas falsas durante o transporte das oleaginosas é punível de acordo com a lei vigente no país? Portanto, meu caro amigo,
É importante que faça o uso da guia eletrónica no processo de compra e venda do algodão, gergelim, da soja, do girassol e do amendoim, porque vai permitir identificar a origem do produto, quantificar os volumes produzidos e comercializados, bem como garantir e promover uma comercialização legalizada. Amigo comerciante ou operador de fomento de algodão e das oleaginosas, para terminar a nossa conversa, vamos falar sobre a importância do uso de padrões e mostruários de classificação nos mercados de compra e venda destes produtos. De acordo com o Decreto 37/2015, de 31 de dezembro, e 75/2022, de 30 de dezembro, que aprovam um Regulamento para a Cultura do Algodão e o Regulamento para Culturas Oleaginosas, respectivamente, todo o operador económico deve adquirir os padrões e mostruários de classificação nas delegações do Instituto do Algodão e Oleaginosas antes do início da comercialização. Pois é, caro amigo, o uso de padrões e mostruários de classificação nos mercados ajudam a comparar e classificar o produto no mercado da compra, garantindo que o algodão e as oleaginosas de melhor qualidade recebam o melhor preço mínimo definido pelo governo. Ou seja, é importante sempre assegurar boa qualidade do produto durante a pós-colheita, através da limpeza do produto, eliminando as impurezas como areia, palha ou resto de folhas secas, de modo a garantir que o produto seja classificado como de primeira qualidade. Chegamos ao fim de mais um programa Hora do Algodão e das Oleaginosas, onde falamos sobre a comercialização, as guias eletrónicas para o transporte e a importância do uso de padrões e mostruários de classificação de qualidade do algodão e das oleaginosas nos mercados de compra e venda destes produtos. Estiveram na companhia dos amigos Olga da Glória, que apresentou o programa. A produção esteve a cargo do Instituto do Algodão e Oleaginosas de Moçambique e a OEM, Instituto Público, e a sonorização Estevão Mucavel Júnior. Até ao próximo programa.

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1: Estimado ouvinte, muito boa tarde. São 13 horas e 31 minutos.
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0: já chegamos, amiguinho. E chegamos hoje com muita energia dobrada, porque o tema de hoje é o mais divertido que já tivemos nesta temporada mágica dos direitos.
1: É mesmo verdade, Stélfia. Hoje vamos falar de algo que tu já conheces e que adoras, mas que talvez ainda não saibas que era um direito teu reconhecido pelo mundo inteiro.
0: Mas antes de revelar o segredo, temos de nos apresentar. Amiguinho, estás a ouvir o programa
1: Tempo dos Mais Pequenos,
0: o programa mais alegre e educativo da Rádio Moçambique, feito com muito carinho especialmente para ti.
1: Todos os domingos, quando o relógio marca 13 horas e 30 minutos, estamos aqui juntinhos para aprender, brincar e crescer juntos.
0: Na apresentação, Stélfia Vachi
1: e Norberto Tembo. Na produção e sonorização, o nosso mano Didier Kumbani.
0: E na coordenação, o tio Santos Golonga.
1: Amiguinho, podes tentar adivinhar o tema de hoje? É sobre uma coisa que adoras fazer, que te faz rir muito, que te faz correr, saltar, imaginar e criar.
0: Dá uma dica, Norberto.
1: A dica é: não precisas de estudar para saber fazer, já nasceste a saber.
0: Brincar! Hoje falamos do direito a brincar. Mano Didier, música bem animada para um amiguinho entrar no espírito.

0: ambiente perfeito. Amiguinho, hoje é mesmo um dia especial. Vamos falar de brincar, mas a sério, como um direito que te pertence e que ninguém te pode tirar.
1: Ouvidos bem abertos
0: e coração aberto para aprender.
1: Amiguinho, vamos começar com algo muito importante. Sabias que existe um documento criado pelas Nações Unidas, uma organização que reúne quase todos os países do mundo que protege os seus direitos?
0: Esse documento chama-se a Convenção sobre os Direitos da Criança. E temos falado muito dele nesta temporada dos nossos direitos. E se lembras, amiguinho, já faz um mês que combinamos falar dos direitos da criança em cada edição deste lindo programa.
1: Um direito para cada edição. Mas voltando ao nosso tema, nessa Convenção sobre os Direitos da Criança existe um artigo especial, o artigo 31, Stélfia. Lês para o nosso amiguinho o que diz esse artigo?
0: Com muito prazer. Ouve com atenção, amiguinho. O artigo 31 da Convenção sobre os Direitos da Criança garante que toda criança tem direito ao repouso, aos tempos livres, a participar em jogos e atividades recreativas, bem como à livre expressão cultural e artística.
1: Ouviste bem, amiguinho? Brincar não é perder tempo. Brincar é um direito humano fundamental, reconhecido pelo mundo inteiro.
0: Isso significa que os adultos, as famílias, as escolas e os governos têm a obrigação de garantir que as crianças tenham tempo e espaço para brincar. Não é um favor, é uma responsabilidade.
1: E o nosso país, Moçambique, ao assinar essa convenção, comprometeu-se a respeitar e a proteger este direito. Por isso ele é teu, amiguinho, aqui e em qualquer parte do mundo.
0: Mas por que brincar é tão importante a ponto de ser considerado um direito? Norberto, explica para nós.
1: Muito bem perguntado. A resposta é simples. Porque brincar não é apenas diversão. É a forma mais natural que a criança tem de aprender, de crescer e de se desenvolver.
0: Quando brincas com uma bola, estás a desenvolver a coordenação do teu corpo. Quando inventas uma história com os teus amigos, estás a desenvolver a imaginação e a linguagem. Quando jogas às escondidas, estás a aprender estratégia.
1: É verdade. E quando brincas com outras crianças, aprendes a partilhar, a respeitar regras, a resolver conflitos, a trabalhar e a brincar em equipa. Tudo isso são habilidades que vais usar durante toda a vida.
0: Estudos feitos por especialistas em todo o mundo mostram que as crianças que brincam regularmente têm melhor desempenho na escola, são mais criativas, mais sociáveis e emocionalmente mais equilibradas.
1: O brincar também ajuda o cérebro a descansar e a recarregar energias. Depois de uma boa brincadeira, o teu cérebro fica mais disposto a aprender coisas novas.
0: E a saúde do corpo também agradece. Brincar ao ar livre, correr, saltar, tudo isso fortalece os músculos, os ossos e o coração.
1: Ou seja, brincar é saúde para o corpo, para a mente e para o coração. Não há nenhuma razão para uma criança ser privada disso.
0: Amiguinho, vamos também falar dos vários tipos de brincadeiras. Porque brincar é muito mais do que parece.
1: Existem brincadeiras de movimento como correr, saltar, dançar, jogar futebol, andar de bicicleta. São ótimas opções para o corpo.
0: Existem as brincadeiras de imaginação. Inventar histórias, brincar aos médicos, às professoras, aos astronautas. Quando imaginas, o teu cérebro cresce.
1: Existem as brincadeiras de arte. Desenhar, pintar, cantar, dançar e fazer teatro. A expressão artística é também um direito garantido pelo artigo 31.
0: E existem as brincadeiras tradicionais, aquelas que os nossos pais e avós já conheciam. Temos o mata-mata, as corridas de sacos, o neca, toma-toma. Norberto, Tem também o jogo Batatinha Frita.
1: Mas esse jogo não é recente, Stelfia.
0: Um pouco, amigo. Antes nós jogávamos outro igual, chamado 1, 2, 3, Macaquinho e Stop.
1: Ah, sim. Esse eu conheço. É a mesma coisa, só muda o nome. E tem outro jogo muito bom chamado Feijão Doce.
0: Mas na verdade o feijão não é doce, apenas é bom.
1: Stelfia, a nossa amiga Ciara já está pronta para conversar com os nossos amiguinhos na caravana em circulação.
0: E um passarinho me disse que eles apenas vão cantar, é verdade?
1: Vamos descobrir!

0: Essa é a nossa animação aqui na caravana em circulação no tempo dos mais pequenos. Eu sou Ciara Maria e hoje vamos brincar aqui no espaço das crianças. Como viste, iniciamos cantando uma música tão linda. E agora, como é o momento de brincar, vamos pedir um dos nossos amiguinhos que aqui está para nos mostrar uma música que ele sabe. Vamos começar com nossa amiguinha Yara. Olá, amiguinha, como estás?
1: Estou bem.
0: Quantos anos tens?
1: 13 anos.
0: Yara, nós sabemos que tu tens uma música. Por que não canta ela agora para nós?
1: Tá bem, vou cantar. A tia Olga hoje é uma professora, mas um dia ela foi uma criança. O tio Paulo hoje é um advogado, mas um dia ela foi uma criança. A tia Olga e o tio Paulo já me mostram que o meu sonho é possível. 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Quero estudar, quero me esforçar.

esforzar para amanhã ser como tu, Paulo, Tiaoga e tantos outros que conseguiram.

0: sei que um amiguinho aí em casa nem sabia que era Yara que cantou essa música. E agora vamos ver a Cleotilde e saber o que ela vai cantar para nós. Olá, Cleotilde, como estás?
1: Estou bem.
0: Quantos anos tens?
1: 10.
0: Cleotilde, o que vais cantar hoje para nós?
1: Hoje eu vou cantar, eu tenho uma boneca.
0: Podes cantar.
1: Eu tenho uma boneca, assim, assim, que veio de Nhambane pra mim. Ela dos papais, mamá também. Ela

E agora vou pedir para todos os amiguinhos cantarem com a Cleotilde. Cleotilde, começa e todos vão seguir.

0: Amiguinho, infelizmente, temos que dizer adeus, porque nossos amiguinhos lá no estúdio ainda querem continuar a falar e a ensinar. Eu sou Ciara Maria e gostei muito de brincar contigo. Esta foi a edição da Caravana em Circulação. Tchau, tchau!
1: Tchau!

0: Estavam todos de parabéns. Eu não sabia que eles iriam cantar.
1: Eu também não sabia que me fariam cantar.
0: Mas eu gostei. Tu cantas muito bem e as músicas cantadas têm mensagens muito bonitas. Amiguinho, prepara-te para uma história muito especial. É uma história sobre uma criança que descobriu o poder de brincar.

Olá, amiguinho. Seja bem-vindo a mais uma edição da rubrica Uma História para Ti. Hoje estás na companhia de Lídia Rufumo e vou contar a história de um menino que aprendeu a voar. Atenção e uma boa escuta.

Era uma vez Tomás que tinha 8 anos e vivia numa casa pequena e aconchegante perto do mar. Era um menino muito inteligente, mas havia algo que o preocupava. A sua professora dizia que ele precisava de estudar mais e a mãe concordava. Por isso, Tomás passava os domingos inteiros dentro de casa, de livro aberto, enquanto os outros meninos brincavam lá fora. Um dia, a avó Celeste veio visitá-lo, quando encontrou sentado à mesa com um caderno, sozinho e de cara fechada. Ficou preocupada. Tomás, meu neto, por que não estás lá fora a brincar? A mãe disse que tenho de estudar, vovó. Brincar é para quando acabar tudo. A avó sorriu com carinho e sentou-se ao seu lado. Sabes, Tomás, quando eu era criança, os meus pais também trabalhavam muito, mas nunca nos deixaram sem tempo para brincar, porque a brincadeira era tão importante como a escola. A sério, vovó? A sério. Brincar é a escola da vida. Quando brincas, o teu cérebro descansa e fica pronto para aprender mais. Quando inventas jogos, estás a pensar. Quando brincas com amigos, estás a aprender a viver com as pessoas. Tomás ficou a pensar, depois perguntou: e se eu brincar um pouco e depois voltar a estudar? A avó pegou na mão dele e levantou-se. Vem comigo. Foram ao quintal. Tomás encontrou os amigos do bairro a jogar toma-toma. Entrou na brincadeira com um sorriso que não havia em muito tempo. Correu, riu, caiu na areia e voltou a correr. Por meia hora esqueceu tudo e foi a melhor meia hora do dia. Quando voltou à mesa de estudo, algo tinha mudado. A cabeça estava mais leve, as letras pareciam mais claras. Terminou o trabalho de casa em metade do tempo. Nessa noite, Tomás disse à mãe: mãe, a vovó disse que brincar é um direito meu, que está escrito numa lei do mundo inteiro. A mãe ficou surpreendida e nesse domingo, pela primeira vez em muito tempo, jantaram juntos a sorrir, porque Tomás tinha aprendido a voar, não com asas, mas com alegria. Amiguinho, brincar é teu direito. Exija o teu direito e brinca sempre. Eu sou Lídia Rufumo. Esta foi a história do menino que aprendeu a voar. Não com asas, mas com alegria. Tchau, tchau.

0: que história tão bonita! A vovó Celeste sabia muito bem o que dizia. Brincar e estudar não são inimigos, são parceiros.
1: E a lição do Tomás para todos nós. Quando damos ao nosso cérebro o tempo de brincar e descansar, ele fica mais forte para aprender. Por isso fica um conselho. Estuda com dedicação e brinca com alegria.
0: Amiguinho, chegamos ao fim desta edição tão especial do programa Tempo dos Mais Pequenos.
1: Hoje aprendemos que o direito a brincar é um direito humano fundamental garantido pelo artigo 31 da Convenção sobre os Direitos da Criança das Nações Unidas.
0: Aprendemos que brincar desenvolve o corpo, a mente, a criatividade, a sociabilidade e a saúde emocional. Não é perda de tempo, é investimento no teu futuro.
1: Aprendemos que existem muitos tipos de brincadeira, de movimento, de imaginação, de arte e as nossas lindas brincadeiras tradicionais moçambicanas.
0: Aprendemos que o direito ao repouso e aos tempos livres também faz parte do artigo 31. Descansar é tão importante como estudar e brincar.
1: Este foi mais um Tempo dos Mais Pequenos com a Stélvia Vachi
0: e Norberto Tembo. Na produção e sonorização, o Mano Didier Kumbani e na coordenação, o Tio Santos Colonga.
1: Amiguinho, vai brincar, vai correr, imaginar, criar, cantar, dançar e rir muito. Porque brincar é um direito teu e os direitos existem para ser vividos.
2: Eu tenho direito a brincar. Tchau!

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1: Estimado ouvinte, muito boa tarde. Passamos a transmitir em simultâneo com a antena nacional da Rádio Moçambique.
2: Nenhuma igreja permanece viva sem fidelidade à palavra de Deus e nenhum líder, seja político ou religioso ou tradicional, permanece íntegro sem temor ao Senhor. Por isso, há sensivelmente uma semana, estava eu numa conferência sobre o desenvolvimento sustentável. E um dos palestrantes dizia: presidente, era bom fazer um encontro de nível nacional com líderes religiosos para falarem sobre como termos na sociedade valores éticos e morais. E dizia ele que propunha a elaboração de um código de ética. Eu já tinha discursado, não dava para responder, mas vou usar essa ocasião para dizer a todos os moçambicanos, principalmente aqueles cristãos, que o código de ética está na Bíblia, nos 10 mandamentos. Que este sínodo renove em todos nós o compromisso de construir sobre a rocha eterna, que é Jesus Cristo, e que sejamos promotores da reconciliação, defensores da verdade, exemplos de integridade, servidores de bem comum, tanto no Estado, como no privado, como nas igrejas. Se nós tivermos valores éticos, morais, nenhum de nós será alguém que vai ser julgado pela sociedade. Nem estaríamos a falar da corrupção e outros males que enfermam a nossa sociedade. Porque aquele que é de Cristo é instrumento da paz de Deus em Moçambique. Para terminar, minhas irmãs e meus irmãos, queremos lembrar-vos que o apóstolo Paulo exorta em Efésios 4:3, esforçando-vos diligentemente por preservar a unidade do Espírito no vínculo da paz. Esta é uma missão para todos nós, governantes, igrejas, famílias, jovens e para cada cidadão moçambicano. Por isso, ao encerrarmos este sínodo, levemos conosco esta convicção. O futuro de Moçambique será tanto mais promissor quanto mais estivermos unidos, reconciliados e, sobretudo, firmados em Deus. Que cada igreja aqui representada continue sendo um farol de esperança dos moçambicanos. Que os líderes, sejam eles governantes, religiosos, sirvam com humildade a cada cidadão e cada cristão seja um agente de amor e de paz, minhas irmãs e meus irmãos. E como bem manda o nosso lema, todos devemos permanecer firmes, inabaláveis e abundantes na obra do Senhor, certos de que nenhum esforço realizado em seu nome será em vão. Por isso, vou repetir muitas vezes: vamos trabalhar, vamos trabalhar, vamos trabalhar. Porque hoje me apercebi que o nosso trabalho não é vão. Halala IPM, halala! Halala IPM, halala! Que Deus abençoe a Igreja Presbiteriana de Moçambique, todas as igrejas do nosso país e as nossas famílias. Que Deus continue a abençoar Moçambique, com unidade, com paz, com justiça e prosperidade. Amém. Vamos trabalhar. Muito obrigado.
3: O culto de encerramento do Sínodo da Igreja Presbiteriana de Moçambique, uma cerimónia que marca o fim dos trabalhos do órgão máximo de deliberação da Igreja Presbiteriana de Moçambique. E estivemos a ouvir o Presidente da República, Daniel Chapo, que participou neste evento. Portanto, a cerimónia reuniu líderes e delegados para refletir sobre a missão da Igreja, o fortalecimento da fé cristã e o seu contributo para o desenvolvimento espiritual, moral e social do país. O culto foi igualmente marcado por orações pela paz e estabilidade de Moçambique. A presença do chefe de Estado, amigo ouvinte, reforçou o reconhecimento do papel das confissões religiosas na promoção da unidade nacional, da reconciliação e dos valores éticos e morais na sociedade.
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1: 14 horas e 7 minutos, o próximo simultâneo com a Antena Nacional da Rádio Moçambique às 18 horas para a atualização das notícias. O domingo desportivo inicia-se daqui a pouco, isto quando forem 14 horas e 30 minutos. Hoje é domingo, é dia da grande final do Campeonato Mundial. Vamos ver a jogar a Argentina e a Espanha. Estou muito ansioso também para acompanhar esta final. Eu quero dizer ao ouvinte também uma boa sorte na equipa que apoia. E até amanhã, um forte abraço de Quino Monteiro.

0: eu não grito a primeira, porque há uma descoordenação entre o árbitro e o seu auxiliar. Sérgio Chapação aponta para o centro do gramado, assinalando o golo, mas tinha a bandeirola levantada o senhor Castro Betano. Por isso fiquei com a sensação de que o árbitro iria corrigir a sua decisão. Prevalece a decisão do árbitro. Agora eu devo ir ver, devo recorrer a sua televisão para saber se é realmente Nené quem é abraçado, quem marca o golo, ou se é aquele remate do Ali Abudo que ultrapassa e vai para as malhas lá atrás, as malhas finais.
1: Há de ser Nené quem marcou.
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7: Mprokiri jirikita kuno mrongo muna no mseso mtato 16 horas e 3 minutos. 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
2: Ouvintes da Rádio Moçambique, boa tarde. Estamos na ponta final da tarde dominical, 19 de julho do ano 2026. Dentro de instantes, vamos estabelecer o contato com os nossos colegas da Antena Nacional para a apresentação do serviço noticioso das 18 horas. Às 18 horas e 5 minutos, vamos abrir o espaço de música e publicidade. 19 horas, o Jornal de Sofala na sua edição da noite. 19 horas e 15 minutos, anúncios e publicidade. 19:30 em cadeia nacional, o Jornal da Noite. 20 horas, Elder Samo e o seu Giradisco. 21 horas, o serviço noticioso em cadeia nacional, após o fim desta emissão à língua oficial. Desde já, a vossa atenção, a escuta do noticiário das 18 horas. Acompanha-vos Santana Abílio aos microfones e Domingos Andesana no controle técnico.

0: As notícias a esta hora, apresentadas por Vítor Rufino. Muito boa noite, Vítor.
1: Gércio Alexandre, boa noite e boa noite, ouvinte. O Presidente da República reitera a importância de os moçambicanos continuarem atentos aos discursos de ódio, da divisão, da violência e da intolerância. Daniel Chiapo falava hoje em Maputo no encerramento do Sínodo da Igreja Presbiteriana de Moçambique, que decorreu sob o lema Sede firmes, inabaláveis e sempre abundantes na obra do Senhor.
2: Não se paga violência com violência. A palavra de Deus nos ensina a amar mesmo aqueles que estão nas trevas. A nossa missão é evangelizar aqueles que estão nas trevas para poderem conhecer a luz, o amor que é Cristo. Por isso, somos chamados a abundar nas boas obras, construindo uma sociedade mais justa, mais solidária e mais fraterna.
1: Presidente da República, Daniel Chiapo. A Polícia da República de Moçambique anuncia uma investigação aos agentes envolvidos numa operação que culminou com o assassinato de um indivíduo tido como perigoso cadastrado em Chinavani, distrito da Manhissa, província de Maputo. A informação chega-nos por intermédio do jornalista Alberto Paulo.
3: Em comunicado de imprensa, o Comando-Geral da PRM refere que o indivíduo era procurado pelo Serviço Nacional de Investigação Criminal pelo envolvimento em vários crimes, como raptos, homicídios e violação sexual. Segundo o documento, apesar de ter sido uma operação legítima e urgente visando garantir a ordem pública, a PRM pauta pelo respeito integral pelos direitos humanos e pela proporcionalidade da lei. Por essa razão, segundo o Comando-Geral da PRM, serão instaurados processos disciplinares e criminais para o apuramento total das responsabilidades. O suposto criminoso foi alvejado mortalmente no interior de um estabelecimento comercial na vila de Chinavane, distrito da Manhissa, província de Maputo. Rádio Moçambique, Alberto Paulo, na Matola.
1: Três pessoas morreram vítimas de um acidente de aviação ocorrido na madrugada deste domingo na Estrada Nacional número 1, no distrito de Limpopo, em Gaza, envolvendo um transporte semicoletivo de passageiros e uma motorizada. Detalhes por Hortência Matavel.
4: Ambos veículos seguiam no mesmo sentido da região de 3 de fevereiro em direção à portagem no posto administrativo de Chicumbani. Os três malogrados, dois dos quais trabalhadores de uma instância hoteleira local, eram todos ocupantes da motorizada que sofreu um embate do veículo automóvel na sequência de o motorista ter efetuado uma manobra de inversão do sentido de marcha sem ter certificado a existência ou não de qualquer obstáculo. O porta-voz do Comando Provincial da PRM em Gaza, Júlio Nhamussua, diz que os corpos das vítimas foram trasladados para a morgue de uma unidade sanitária, enquanto a corporação está no encalce do condutor do veículo automóvel que se pôs em fuga. Deixa Xai, Hortência Matavel.
1: A Primeira-Dama da República participa amanhã na autarquia da Matola, província de Maputo, na cerimónia de lançamento do Plano de Ação para a Sobrevivência Infantil, PASI, 2026-2030. De acordo com um comunicado enviado à nossa redação, o evento conta igualmente com a participação de representantes do governo, parceiros de cooperação, sociedade civil, líderes comunitários e religiosos, profissionais de saúde e demais intervenientes na área da saúde infantil. Coordenado pelo Ministério da Saúde, o Plano de Ação para a Sobrevivência Infantil é um instrumento orientado para acelerar a redução da mortalidade infantil através da expansão e melhoria de acesso a cuidados primários de saúde, de qualidade, do reforço da nutrição, da imunização e da resposta às principais causas da mortalidade entre crianças. Na atualidade desportiva, termina hoje o Mundial de Futebol 2026 com a realização do jogo da final às 21 horas de Maputo entre as seleções da Espanha e Argentina. Os pormenores com o jornalista do canal desportivo da Rádio Moçambique, Albino Muyambo.
5: O jogo conta com lotação esgotada. Lamine Yamal, de 19 anos, procura levar a Espanha à conquista da prova, enquanto o veterano argentino Messi, de 39 anos, quer revalidar o título conquistado em 2022. É um duelo de gerações em que o príncipe procura destronar o rei para ficar com a coroa de campeão mundial. Espanha e Argentina defrontam-se quando forem 21 horas de Moçambique na final da prova.
1: No plano internacional, Estados Unidos da América lançaram novos bombardeamentos contra o Irã após a morte de 2 militares norte-americanos em ataques com mísseis e drones atribuídos às forças iranianas. É uma informação divulgada nas redes sociais pelo Comando Central dos Estados Unidos, destacando que a ação é uma ordem do presidente Donald Trump. Com a morte de mais dois, o número de militares norte-americanos mortos desde o início da guerra, no final de fevereiro, ascende agora a 16. E as agências de notícias iranianas Mehr e Tasnim noticiaram ataques norte-americanos em Sirik, um porto situado em frente ao Estreito de Hormuz, no sul do país. Fechamos com a previsão do tempo. A cidade de Teat poderá registrar amanhã 33 graus Celsius de temperatura máxima, seguida por Beira com 31. Chimoio e Quelimane 30, Nampula 29, Inhambane e Pemba 28. Para Xai-Xai, prevê-se uma máxima de 27 graus centígrados, Maputo e Vilancourt 26 e, por fim, Lixinga, 24 graus Celsius de temperatura máxima. Apresentamos as notícias das 18 às próximas, às 19 horas e 30 minutos, inseridas no Jornal da Noite.
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7: 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Vamos abrir espaço de música e publicidade até às 19 horas, à altura em que apresentaremos o Jornal de Sofala na sua segunda edição do dia. Continuação de Feliz Noite Dominical e continue ligado à sua rádio.
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0: Esta presença de David Mazembe e é o título do tema que ele passa a interpretar. Estamos num espaço de música e publicidade.
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0: Desculpa pela apresentação. Esta é a presença de AZ, não David Mazembe, como anteriormente anunciei. David Mazembe vem a seguir, mas esta é AZ, o tema musical Amigas.

E agora sim, um dia ao tema de David Mazemba. Estamos com 18 horas e 15 minutos. Rádio Moçambique, emissora provincial de Sofala, na sua companhia.

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10: Esta é a presença do brasileiro Alexandre Spiras e o tema Você roubou a minha vida.

Alexandre Pires e o tema Você Roubou a Minha Vida, nesse espaço de música e publicidade, a noite dominical, 19 de julho de 2026, a noite onde o Mundial de Futebol vai terminar, Espanha-Argentina, quem ganha? Vamos ver, depois do jogo, quem vai levantar o troféu.

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2: Seja bem-vindo à Hora do Algodão e das Oleaginosas, um programa do Instituto do Algodão e Oleaginosas de Moçambique e IAOM, Instituto Público, que tem como objetivo principal informar aos operadores económicos sobre as principais regras para a comercialização, transporte e o uso de mostruários de classificação de qualidade para algodão e as oleaginosas. É isso, amigo produtor e comerciante de algodão e das oleaginosas. Hoje, vamos falar sobre a introdução das guias eletrónicas para o transporte destes produtos, bem como o uso de mostruários de qualidade durante o processo de compra e venda nos mercados locais. Amigo produtor e comerciante de algodão e oleaginosas. Você sabia que o Regulamento para a Cultura do Algodão e o Regulamento para Culturas Oleaginosas estabelecem que a comercialização do algodão e das oleaginosas tem o seu início depois da realização da reunião de negociação dos preços mínimos destas culturas? É isso, amigo. Em Moçambique, a comercialização do algodão, gergelim, soja, girassol e o amendoim só pode iniciar depois do governo definir os preços mínimos a serem praticados na presente campanha 2025-2026. Caro produtor e comerciante de algodão e das oleaginosas, é importante que a comercialização comece só depois da aprovação dos preços mínimos, para permitir que o processo de compra e venda do algodão e das oleaginosas decorra de forma organizada, sem especulação de preços, em prejuízo para o pequeno produtor. É isso mesmo, amigo produtor e comerciante. Para esta campanha 2025-2026, os preços mínimos fixados para a compra e venda do algodão e de oleaginosas foram os seguintes. Algodão da primeira qualidade, 27 meticais por quilograma, e algodão da segunda qualidade, 19 meticais por quilograma. Gergelim da primeira qualidade, 70 meticais por quilograma, e da segunda qualidade, 63 meticais por quilograma. Soja da primeira qualidade, 30 meticais por quilograma, e da segunda qualidade, 25 meticais por quilograma. Girassol da primeira qualidade, 32 meticais por quilograma. E girassol da segunda qualidade, 28 meticais por quilograma. Caro produtor e operador económico, é importante saber que a venda do algodão caroço e de oleaginosas a preços baixos em relação aos preços mínimos de compra já definidos pelo governo é punível perante a lei, podendo sofrer penalizações, incluindo multas. Vamos agora conversar sobre a introdução de guias eletrónicas para permitir o transporte e a circulação do algodão e das oleaginosas em todo o país. amigo comerciante e operador de fomento. O Instituto do Algodão e Oleaginosas de Moçambique introduziu, a partir desta campanha de comercialização, a Guia Eletrónica, que é um documento que deve ser solicitado na plataforma digital do Instituto, que vai permitir que o algodão, o gergelim, soja, girassol e o amendoim sejam movimentados ou transportados do campo para os armazéns, para os terminais de carga, portos ou para outros destinos de forma segura. É isso, caro amigo. Para solicitar as guias eletrónicas, o operador de fomento, comerciante local ou exportador deve estar registado na plataforma digital do Instituto do Algodão e Oleaginosas de Moçambique, de acordo com a classe que pretende operar. Caro ouvinte, é importante saber que cada guia eletrónica solicitada tem a validade de 3 dias e a sua solicitação não tem custos adicionais, ou seja, sempre que o operador económico quiser transportar o seu produto de um ponto para o outro, deve solicitar uma guia eletrónica através da plataforma digital. Caro amigo, sabia que o uso ou apresentação de guias eletrónicas falsas durante o transporte das oleaginosas é punível de acordo com a lei vigente no país? Portanto, meu caro amigo, é importante que faça o uso da guia eletrónica no processo de compra e venda do algodão, gergelim, da soja, do girassol e do amendoim, porque vai permitir identificar a origem do produto, quantificar os volumes produzidos e comercializados, bem como garantir e promover uma comercialização legalizada. Amigo comerciante ou operador de fomento de algodão e das oleaginosas, para terminar a nossa conversa, vamos falar sobre a importância do uso de padrões e mostruários de classificação nos mercados de compra e venda destes produtos. De acordo com o Decreto 37/2015, de 31 de dezembro, e 75/2022, de 30 de dezembro, que aprovam um regulamento para a cultura do algodão e um regulamento para culturas oleaginosas, respectivamente, todo o operador económico deve adquirir os padrões e mostruários de classificação nas delegações do Instituto do Algodão e Oleaginosas antes do início da comercialização. Pois é, caro amigo, o uso de padrões e mostruários de classificação nos mercados ajudam a comparar e classificar o produto no mercado da compra, garantindo que o algodão e as oleaginosas de melhor qualidade recebam o melhor preço mínimo definido pelo governo. Ou seja, é importante sempre assegurar boa qualidade do produto durante a pós-colheita, através da limpeza do produto, eliminando as impurezas como areia, palha ou resto de folhas secas, de modo a garantir que o produto seja classificado como de primeira qualidade. Chegamos ao fim de mais um programa Hora do Algodão e das Oleaginosas, onde falamos sobre a comercialização, as guias eletrónicas para o transporte e a importância do uso de padrões e mostruários de classificação de qualidade do algodão e das oleaginosas nos mercados de compra e venda destes produtos. Estiveram na companhia dos amigos Olga da Glória, que apresentou o programa. A produção esteve a cargo do Instituto do Algodão e Oleaginosas de Moçambique e a OEM, Instituto Público, e a sonorização Estevão Mucavel Júnior. Até ao próximo programa.

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0: É terminado o nosso espaço de música e publicidade. Dentro de instantes, quando forem exatamente 19 horas, vamos lá apresentar o Jornal de Sovala na sua edição da noite, seguindo-se de um espaço publicitário. 19 horas e 30 minutos, estabeleceremos o contacto com os nossos colegas da Antena Nacional para a apresentação do Jornal da Noite. Pontualmente, 20 horas, o Helder Sam e o seu giradisco cá estarão presentes. 21 horas teremos o serviço noticioso em cadeia nacional e fecho desta emissão em língua oficial. E desde já chamo a sua especial atenção à escuta do Jornal de Sofala na sua edição da noite, que tem a assinatura de Leiton Sifa e Luís Marjan.
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0: Estimado ouvinte da Rádio Moçambique, muito boa noite e seja bem-vindo à segunda edição do Jornal de Sofala. Vamos aos destaques do presente jornal. O distrito de Caia está em alerta máximo face à eclosão de surto de cólera no vizinho distrito de Jemba. Mais de 30 km de estradas danificadas pela chuva estão a ser reabilitados no distrito de Maringue. O jornal é editado e apresentado por Layton Sifa. Luís Marijane encarrega-se da sinalização. Votos de que tenha boa audição. E Jornal de Sofala da Rádio Moçambique, abrimos com a página desportiva com as emoções do provincial de basquetebol que decorre aqui na cidade da Beira. O rescaldo da jornada número 5 do Campeonato Provincial de Basquetebol com Filipe Jorge.
1: O Sporting ABS da Beira somou mais uma vitória no Campeonato Provincial de Basquetebol de Sofala em cenas masculinos, ao vencer este sábado o Desportivo da Ponta Gia por 83 a 73 pontos, num desafio equilibrado que encerrou a quinta jornada da competição. Apesar do triunfo, o técnico da formação do Sporting ABS da Beira considera que a equipa ainda está longe do nível competitivo desejado. A turma orientada por Joel Schone mostrou maior eficácia nos momentos decisivos do encontro, garantindo uma vitória importante na corrida pelos primeiros lugares da competição. No final do encontro, o técnico do Sporting ABS da Beira, Joel Schone, reconheceu a importância da vitória, mas afirmou que a sua equipa ainda precisa de melhorar o ritmo do jogo e corrigir alguns aspectos para atingir o nível pretendido.
2: Nota-se que a equipa tem um bom ritmo inicial. Fomos mandando no jogo no início. Chegamos a uma vantagem de 15 pontos, mas chega um momento que começou-se a notar o cansaço. Tivemos que fazer algumas mexidas. Mas ainda nota-se que alguns jogadores ainda estão sem ritmo, a equipa ainda está a procurar se encontrar. E por isso é que houveram essas oscilações. Mas o importante é que a gente conseguiu vencer o jogo, conseguimos implementar a nossa filosofia, conseguimos colocar todos os jogadores a jogar. Essa fase ainda é inicial, é importante dar ritmo aos jogadores. Então, a equipa está de parabéns pelo esforço e também parabenizar ao adversário pela entrega, pela luta que deram. Fizeram um bom jogo de basquetebol.
1: Por outro lado, o treinador do Desportivo da Ponta Gia, Edson Chirene, atribuiu a derrota à falta de concentração da sua equipa no início do encontro, situação que acabou por condicionar o desempenho dos seus atletas ao longo da partida.
3: A equipa esteve um pouco desconcentrada, mas conseguimos trazer o jogo até um ponto. Notou-se que precisava se mexer. Eu acho que o timer não foi perfeito. Daí houveram algumas falhas que acusou do nosso lado o cansaço. Eu quero acreditar que foi mesmo essa pequena particularidade. Já houveram campeonatos e todos estes atletas estiveram envolvidos, excepto alguns, mas a 80% da equipa já estava rodada. E tendo em conta que essa é a quinta jornada que a equipa teve, acreditamos como uma equipa, com o investimento também que teve, isso também contou, culminou para a nossa derrota. Acredito que estamos a ter uma boa participação nesse campeonato provincial.
1: Rescaldo da quinta jornada do Campeonato Provincial de Basquetebol de Sofala em cenos masculinos, edição 2026.
0: Noutras linhas da atualidade provincial, indicação de que o distrito de Caia, em Sofala, está em alerta máximo face à eclosão do surto de cólera no vizinho distrito de Jemba. As autoridades de saúde estão a reforçar a vigilância epidemiológica para evitar o ressurgimento da doença, que foi declarado seu fim há 2 meses. O diretor substituto do Serviço Distrital de Saúde, Mulher e Ação Social de Caia, Paulo Pinheiro, disse que estão a ser reforçadas as medidas preventivas da doença, sobretudo no posto administrativo de Sena, que faz limite com Jemba. Paulo Pinheiro referiu que foram reativados 45 comitês comunitários de saúde para ações de sensibilização nas comunidades.
4: Temos ativistas que foram formados, então esses estão nos apoiar nas atividades de campo, de modo ainda a mantermos a monitoria ao nível da comunidade e ainda continuarmos a divulgar as medidas de prevenção. Fora desses ativistas, também temos técnicos de saúde que estão a trabalhar de forma conjunta, exatamente, de modo a reforçar a questão de prevenção comunitária, porque esse é o principal foco. Se fragiliza a parte comunitária, consequentemente, teremos entrada de novos casos. Como distrito, nos preocupa, porque recentemente tivemos declaração de surto de cólera para nossos distritos vizinhos. falo de Xemba. Xemba, recentemente, duas semanas atrás, declarou o surto da cólera. Então, Xemba é vizinho de Sena. Sena é uma das unidades sanitárias nossa periférica que faz fronteira com Xemba. Então, as nossas atenções agora estão viradas para Sena, muito mais em reforçar as atividades de bloqueio, porque se Sena não prestar atenção, algum caso de Xemba pode passar para Sena e, consequentemente, explodir ocorrências de casos de diarreia em Sena.
0: Diretor substituto do Serviço Distrital de Saúde e Melhoriação Social de Caia, Paulo Pinheiro, e o reforço das medidas preventivas da cólera que eclodiu há dias no vizinho distrito de Xemba. O jornal de Sofala da Rádio Moçambique. Quatro funcionários do Gabinete Provincial da Autoridade Tributária em Sofala estão sob investigação por suspeitas de fazerem parte de um esquema de descaminho e contrabando de combustíveis. A reportagem da Penícia Fayane.
5: A Procuradoria Provincial já instaurou um processo contra os funcionários em causa, supostamente ligados a uma rede baseada no Porto da Beira. O esquema funcionava a partir do Porto da Beira, onde caminhões cisterna eram declarados falsamente em trânsito para países vizinhos, mas o combustível acabava desviado e vendido ilegalmente no mercado nacional, lesando o Estado em milhões de meticais. A informação foi dada este sábado, no fim da visita do Procurador-Geral da República à província de Sofala, pelo porta-voz do dirigente Ângelo Matusse. Matusse disse que os quatro funcionários públicos, caso se prove o seu envolvimento no descaminho e contrabando de combustíveis, não só deverão ser penalizados administrativamente, como também serão responsabilizados criminalmente.
6: Quando dizemos que há já processo instaurado, queremos, nesta primeira etapa, dizer que sim, foi identificado o circuito e, uma vez instaurado o processo, estamos a investigar, que é para completar a teia dos envolvidos e, naturalmente, cada um vai responder na medida do seu envolvimento. O problema de contrabando de combustíveis não é só aqui em Sofala. Aqui em Sofala deve ser, se calhar, o local de alguma maior incidência, se calhar porque, pronto, temos este corredor e, se calhar, temos muito mais situações dessas por outras razões. A detenção de certos funcionários da autoridade tributária, de alguma forma, está ligada a este problema.
5: Ainda sobre a visita à Sofala, a Procuradoria-Geral constatou superlotação das cadeias, tendo o cenário mais crítico registrado na cadeia provincial de Sofala. O estabelecimento alberga atualmente 1.500 reclusos, apesar de ter capacidade real para apenas 120 pessoas.
6: Nós estamos neste país, conhecemos o país, sabemos quais são as dificuldades do país, acreditamos que dentro dessas dificuldades e dentro das prioridades que forem definidas, a construção de penitenciárias também vai caber. E um dia vamos ter penitenciárias novas, como aliás já começamos a ter um e outro num e outro lugar.
5: O Procurador-Geral Adjunto e porta-voz da visita, Ângelo Matusse.
0: Mais de 30 quilômetros de estradas danificadas pela chuva estão a ser reabilitados no distrito de Maringo, em Sofala. Os trabalhos decorrem nos troços considerados críticos, nomeadamente em Amapaza, Vila de Maringue e Vila de Maringue, posto administrativo de Canxis. A diretora do Serviço Distrital de Planeamento e Infraestruturas de Maringo, Ana Paula Afonso, disse que as obras consistem no tapamento de buracos, elevação da cota da rodovia e reposição dos aquedutos destruídos. Ana Paula Afonso referiu tratar-se de duas estradas de vital importância para a economia do distrito, pois liga entre as zonas de produção e consumo.
7: Temos obras relacionadas com a estrada, temos dificuldades na via de acesso, sim, mas tem alguns trabalhos de melhoramento localizado que estão a acontecer ao nível do distrito. Já está em execução, os empreiteiros já estão nos locais já a trabalhar. A via mais crítica até o momento é a que liga a estrada nacional número 1, a Vila Sede do distrito de Maringue. Esta que está sendo feito melhoramento localizado. Como impacto, teremos melhor circulação, melhor escoamento de pessoas e bens. E acreditamos nós que vai fluir o comércio. O distrito de Maringue é potencial, tem grandes potencialidades. E com a estrada a funcionar em pleno, acreditamos nós que será fácil escoarmos os nossos produtos. O comércio, no sentido vice-versa, né? Estará a fluir no distrito. vamos aumentar ou impactar a economia do distrito. Irá melhorar.
0: A responsável fez saber ainda que está em curso um estudo técnico para se iniciar com a reabilitação da estrada que liga o distrito de Maringo e vizinho de Xemba.
7: Está em curso ainda em processo de estudo de impacto ambiental a estrada que liga o distrito de Maringo também, mas prevemos que dentro em breve já foi lançada a primeira pedra. Estamos agora a aguardar esses processos de estudo de impacto ambiental e da montagem da central de betão, que já está em curso também. O estaleiro do empreiteiro já está concluído. Agora aguardamos a central de betão que está sendo construída, já quase na fase terminal também.
0: Diretora do Serviço Distrital de Planeamento e Infraestruturas de Maringo, Ana Paula Afonso, e a reabilitação de estradas. Agora vamos aos ecos do Diálogo Nacional Inclusivo que decorre aqui na província de Sofala. A Comissão Técnica ontem trabalhou no posto administrativo de Nova Sofala, tal como reporta José Manuel.
8: Residentes do posto administrativo de Nova Sofala, no distrito de Buzi, negaram este sábado a introdução do sistema eletrônico nos próximos pleitos eleitorais. Disseram em audição pública que o país precisa de se preparar para este desafio. Segundo suas palavras, este é um assunto que deve ser tratado ao detalhe. Fundamentaram que há regiões sem corrente elétrica. Falavam no quadro do Diálogo Nacional Inclusivo, onde destacaram a reforma gradual como o melhor cenário.
9: No da Bonga.
10: Bairuca Barreto agradece.
9: Bananga continua a haver um sistema eletrônico para a capacidade do sistema eletrônico. Está na luz, quando há no sistema, eu quero uma pepa. Então o povo, não dividiria, quando há um tonto de mãe, há cuna na luz. Sistema eletrônico e não nessa.
10: Então o nosso pai está a dizer isso vai tornar difícil, porque dividirmos isso, outra voto eletrônica e outros vão voto em papel, isso fica difícil.
11: Eduardo Piripiri, buiangondava e o pacote eleitoral. Voto de Gudalcovia, uma professora, a do Uvi Alimo.
10: Eu ouvi aqui que os professores, nos votos que vêm, não vão estar ali.
11: Teda kuti zvitike chokwadi zvichadova kubhuiwa zvichikaitike.
10: Nós queríamos que seja verdade, não podemos falar as coisas que não poderá acontecer.
8: No fim do encontro, o coordenador da equipa técnica da Brigada Central, que trabalha na província de Sofala, Ernesto Costa, explicou que todas as ideias foram acolhidas e vão merecer o seu devido tratamento na Assembleia da República.
12: Dialogar é conversar, é dar tempo para os outros dizerem o que pensam, é respeitar as diferenças de ideias, é produzir consensos com o objetivo de crescermos juntos. Registramos todas as vossas preocupações, desde a qualidade do ensino, a falta de uma unidade sanitária, a falta de uma maternidade, a falta do emprego para jovens. Falaram da falta de transparência no lançamento de concursos públicos.

0: no posto administrativo de Nova Sofala, no distrito do Buzi, de onde reporta José Manuel.
1: Jornal Sofala da Rádio Moçambique nos seus momentos finais, mas ainda há tempo para passarmos a revista aos principais assuntos que corporizaram nesta edição que ora termina. Dissemos que o distrito de Caia está em alerta máximo face à eclosão do surto de cólera no vizinho distrito de Xemba. Manchas de 30 km de estradas danificadas pela chuva estão a ser reabilitados no distrito de Maringue. E assim colocamos o ponto final nesta edição do Jornal Sofala da Rádio Moçambique. Ficam então as despedidas de Layton Sifa, que esteve na edição e apresentação, e do Luís Marjane, que se encarregou da sonorização. Boa tarde e continuação de um ótimo domingo.
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E dentro de alguns instantes vamos estabelecer o contacto com os nossos colegas da Antena Nacional para a apresentação do Jornal da Noite. 20 horas, Helder Samo, estarei aqui com o seu giradisco. 21 horas, Serviço Noticioso em Cadeia Nacional. Estes são os trabalhos que ainda temos que lhe apresentar ao longo desta noite de domingo 19 de julho do ano 2026. Santana Bílio, Domingos Andicen e Carlos Tima na sua companhia.

0: Boa noite. Presidente da República insta os moçambicanos a permanecerem firmes no projeto de construção de um país melhor para todos.
1: Somos chamados a abundar nas boas obras, construindo uma sociedade mais justa, mais solidária e mais fraterna.
0: Presidente Daniel Chapo, este domingo em Maputo, no encerramento do sínodo da Igreja Presbiteriana de Moçambique, está condicionada a circulação de comboios de passageiros na linha de Ressão Garcia, que liga Moçambique à África do Sul. Em causa está o descarrilamento de um comboio próximo ao quilómetro 63, na zona de Movene, no distrito da Moamba. No desporto, termina hoje o Mundial de Futebol 2026, com a realização do jogo da final entre as seleções da Espanha e Argentina. Destaques da presente edição do Jornal da Noite. Estevão Mucavel Júnior está na sonorização e Cristina Xavier na edição e apresentação. Ótima escuta. O presidente da República, Daniel Chapo, e a primeira-dama, Guetta Chapo, participaram este domingo em Maputo no culto de encerramento do sínodo da Igreja Presbiteriana de Moçambique. Intervindo na cerimónia, o chefe de Estado apelou aos moçambicanos a permanecerem firmes, com fé e esperança, no projeto em curso de construção de um país melhor para todos. Reporta Leopoldo Agapito.
2: Daniel Chapo falava neste domingo em Maputo, no encerramento do sínodo da Igreja Presbiteriana de Moçambique, que decorreu sobre o lema Sede firmes, inabaláveis e sempre abundantes na obra do Senhor. Chapo explicou que ser firme, nas palavras do apóstolo Paulo, significa permanecer fiel mesmo quando surgem dificuldades.
1: Ser inabalável significa não permitir que as crises, os conflitos ou as adversidades destruam a nossa fé, os nossos valores e a nossa esperança. Ser abundante na obra do Senhor significa servir com amor, generosidade, comunhão e compromisso, sabendo que Deus honra todo o trabalho realizado para a sua glória. Estas três dimensões, minhas irmãs e meus irmãos em Cristo, só podem se verificar e ser efetivas se formos unidos como um povo. A palavra de Deus ensina-nos que nenhuma sociedade prospera onde falta unidade.
2: O chefe de Estado lembrou para a importância dos moçambicanos continuarem atentos aos discursos de ódio, de divisão, da violência e da intolerância.
1: Não se paga violência com violência. A palavra de Deus nos ensina a amar mesmo aqueles que estão nas trevas. A nossa missão é evangelizar aqueles que estão nas trevas para poderem conhecer a luz, o amor que é Cristo. Por isso, somos chamados a abundar nas boas obras, construindo uma sociedade mais justa, mais solidária e mais fraterna.
2: O Sínodo é o principal fórum de deliberação da Igreja, reunindo periodicamente representantes das suas estruturas para definir orientações estratégicas e avaliar o trabalho desenvolvido em diferentes áreas de atuação. E a Igreja Presbiteriana de Moçambique é uma das mais antigas denominações cristãs do país e desenvolve atividades nas áreas de evangelização, educação, saúde e assistência social, através de uma vasta rede de congregações e instituições.
0: A governadora de Manica, Francisca Tomás, insta as comunidades religiosas e a população em geral a recorrerem aos serviços de saúde em caso de doença, aliando o tratamento médico às orações, visando garantir melhor resposta aos problemas de saúde. Toda a informação por Daniel Oliveira.
3: Francisca Tomás justificou o pronunciamento com a existência de algumas correntes religiosas que desencorajam os seus crentes a procurar assistência médica, considerando determinadas práticas de tratamento como contrárias à fé. A chefe do Executivo Provincial de Manica explicou que o governo continua a investir na expansão da rede sanitária, bem como na contratação e colocação de profissionais de saúde com vista a garantir assistência médica às comunidades.
4: E nós todos, quando estamos em casa, apanhamos doenças várias, temos que ir ao hospital. Há doenças que não se podem curar por orações. Por exemplo, a cólera não cura com oração. A malária não cura com oração. E outras várias doenças, como doenças de coração, não cura com oração. Nós temos médicos especialistas que tratam essas doenças. É por isso que temos que ir ao hospital e é por isso que o governo está a construir centros de saúde para tratar a sua população.
3: Na mesma ocasião, Francisca Tomás apelou aos fiéis a combaterem práticas que prejudicam o futuro das crianças, sobretudo os casamentos prematuros, sublinhando que a escola deve ser o principal caminho para garantir o desenvolvimento e o bem-estar dos menores.
4: E muitas vezes há igrejas que casam crianças. Estamos a impedir o desenvolvimento dessas nossas crianças. Há alguns pastores que dizem, eu sonhei com essa criança. Deus me deu essa criança. Não é isso. Quando é criança, Deus nunca vai te dar. Porque há muita mulher adulta que você pode se unir com ela. Porque também Deus quer ver essa criança desenvolver. Deus quer ver essa criança estudar. Deus quer ver essa criança crescer. Para amanhã servir esse país.
3: A governadora de Manica falava perante milhares de crentes da igreja de Jequenichene durante uma conferência religiosa que marcou os 94 anos de existência daquela congregação. De Chimoio, Daniel Oliveira.
0: Na província de Nampula, concretamente em Lalau, há 513 pessoas vivendo com HIV-Sida abandonaram este ano o tratamento antirretroviral. Face à situação, o setor de saúde já está a realizar buscas ativas nas comunidades. Albano Xavier.
5: De acordo com o médico-chefe do distrito, José Manuel, entre os principais motivos estão as longas distâncias e a falta de transporte para chegar às unidades sanitárias. Para travar o abandono, o setor da saúde já iniciou com buscas ativas nas comunidades mais recônditas, além de palestras de sensibilização, com o objetivo de levar os pacientes de volta ao tratamento. Ao segundo, acrescentou, conhecer o estado serológico é o primeiro passo para uma vida saudável.
6: Uma das estratégias que traçamos como distrito e temos feito é a continuidade das buscas ativas nas comunidades mais distantes das unidades sanitárias. Temos feito também os debates radiofônicos, por forma a poder difundir as informações e elucidar as comunidades sobre a questão da importância de poderem aderir ao tratamento e permanecerem no programa de tratamento e poderem ser acompanhados de forma mais eficiente. Temos feito também palestras ao nível das comunidades, tanto nas unidades sanitárias como também ao nível dos postos, com vista a criar um engajamento.
5: O médico-chefe distrital de Lalau apelou ainda a toda a sociedade para se dirigir ao hospital para saber do seu estado serológico. Albano Xavier, em Nampula.
0: A primeira-dama da República, Guetta Chapo, participa amanhã na autarquia da Matola, província de Maputo, na cerimónia de lançamento do Plano de Ação para a Sobrevivência Infantil 2026-2030. De acordo com o comunicado enviado à nossa redação, o evento conta igualmente com a participação de representantes do governo, parceiros de cooperação, sociedade civil, líderes comunitários e religiosos, profissionais de saúde e demais intervenientes na área da saúde infantil. Coordenado pelo Ministério da Saúde, o Plano de Ação para a Sobrevivência Infantil é um instrumento orientado para acelerar a redução da mortalidade infantil através da expansão e melhoria do acesso a cuidados primários de saúde de qualidade, do reforço da nutrição, da imunização e da resposta às principais causas de mortalidade entre crianças. 19 horas e 39 minutos, a Polícia da República de Moçambique anuncia uma investigação aos agentes envolvidos numa operação que culminou com o assassinato de um indivíduo tido como perigoso cadastrado em Chinavane, distrito da Manhissa, província de Maputo. Reporta Alberto Paulo.
7: Em comunicado de imprensa, o comando-geral da PRM refere que o indivíduo era procurado pelo Serviço Nacional de Investigação Criminal pelo envolvimento em vários crimes, como raptos, homicídios e violação sexual. Segundo o documento, apesar de ter sido uma operação legítima e urgente visando garantir a ordem pública, a PRM pauta pelo respeito integral pelos direitos humanos e pela proporcionalidade da lei. Por essa razão, segundo o comando-geral da PRM, serão instaurados processos disciplinares e criminais para o apuramento total das responsabilidades. O suposto criminoso foi alvejado mortalmente no interior de um estabelecimento comercial na vila de Chinavane, distrito da Manhissa, província de Maputo. Rádio Moçambique, Alberto Paulo, na Matola.
0: Está condicionada a circulação do comboio de passageiros na linha de Ressame Garcia, que liga Moçambique à África do Sul. Em causa está o descarrilamento este domingo de um comboio de transporte de minério junto ao quilómetro 63 na zona de Movena, distrito da Moamba. Detalhes por Domingos Macalana.
8: A locomotiva com 10 vagões partia de Komatipoort na vizinha África do Sul, com destino ao terminal de carvão na Matola, província de Maputo. São ainda desconhecidas as causas do descarrilamento deste comboio. O diretor executivo do CFM Sul explica que, por conta desta situação, o comboio de passageiros da carreira de Ressano Garcia, previsto para esta segunda-feira, irá circular apenas no percurso Maputo-Muamba. Emílio Bata esclarece que, por outro lado, está praticamente suspensa a circulação de todo tipo de comboios de transporte de mercadorias até que haja reposição das condições de segurança e da infraestrutura ferroviária.
9: Devido a esta situação, infelizmente, hoje não estamos em condições de circular naquele ponto, o que significa que a linha, neste momento, está fechada ao tráfego até que os trabalhos tenham o seu fim. A avaliar pelos danos, temos 350 metros de via afetados e, neste momento, também decorre uma avaliação dos trabalhos a serem feitos por forma a repor a via. Então, a situação de hoje, infelizmente, não temos mais nenhum comboio a transitar nesta linha. Os passageiros vão circular até a estação da Moamba, que é a estação mais próxima. Infelizmente, não vão chegar à
8: Ressano Garcia. Emílio Bata apela por conta disso a compreensão dos utentes da linha de Ressano Garcia, assegurando que tudo está a ser feito para a reposição integral da circulação do comboio de transporte de passageiros.
9: Aos nossos passageiros pedimos a compreensão e a colaboração das comunidades locais, por forma que, de facto, possam facilitar o acesso aos nossos equipamentos que vão ser usados para o carregamento e também vão ser usados para a reabertura da linha.
8: O diretor executivo do CFM Sul, Emílio Bata, e o condicionamento da circulação do comboio de passageiros na linha de Ressano Garcia, que liga a Moçambique à África do Sul, e devido ao descarrilamento este domingo de um comboio de transporte de minérios junto ao quilômetro 63, na zona de Movene, no distrito da Moamba, província de Maputo.
0: Dos estúdios centrais em Maputo, a Rádio Moçambique transmite o Jornal da Noite. Vamos, de seguida, passar para o espaço de análise alguns assuntos que marcaram a semana. Hoje elegemos três pontos, nomeadamente o estágio de cooperação entre Moçambique e Portugal, a eleição do antigo presidente da República, Joaquim Chissano, para integrar o painel dos anciãos da SADC para mediar a crise no Madagascar e a indicação do antigo presidente da República, Filipe Nyusi, a liderança da missão de observação eleitoral da União Africana em São Tomé e Príncipe. Para esta reflexão, temos em estúdios o comentador residente da Rádio Moçambique, que Dércio Alfazema. Boa noite.
10: Boa noite, Cristina. Boa noite a todos os ouvintes da Rádio Moçambique.
0: O presidente da República, Daniel Chapo, efetuou a semana finda uma visita oficial a Portugal a convite do seu homólogo português, António José Seguro. A deslocação esteve centrada no reforço da cooperação bilateral, consolidação das relações entre os dois países e promoção de oportunidades de investimento em Moçambique. O que é que esta visita do chefe de Estado a Portugal representou para Moçambique?
10: Primeiro, é o reforço das relações diplomáticas, que são estratégicas e históricas. Falamos a mesma língua, toda a questão de colonização, mas também se traduz estas relações sob o ponto de vista econômico. Temos a dimensão da agricultura, o setor bancário, financeiro, o setor de turismo, entre outros, em que nós sabemos que a presença dos investidores portugueses em Moçambique é muito forte. Então, todas essas questões, aliadas também à dimensão da segurança, nós sabemos o papel de Portugal no apoio a Moçambique para combate à criminalidade, ao terrorismo, a ligação de Moçambique com a União Europeia, entre outras. Então, eu penso que fazer a manutenção disto e reforçar essas relações é, de facto, pertinente e importante.
0: Um dos resultados desta visita é a reafirmação de Portugal em disponibilizar a linha de crédito de 500 milhões de euros para apoiar empresas portuguesas que operam em Moçambique. Sabe-se que equipas técnicas já estão a trabalhar nesse sentido. Que leitura se pode fazer desta iniciativa?
10: Portugal já foi o maior investidor em Moçambique. Neste momento está entre os 10 principais investidores em Moçambique. Tem um papel central para dinamizar o negócio, a economia, e os dois países têm interesse também nesse sentido. Eu penso que esta linha de financiamento pode também ser uma forma que Portugal está a marcar no sentido de relançar a sua relevância naquilo que é a economia moçambicana. Ainda mais agora, quando há perspectivas muito boas de avanço de exploração dos recursos naturais em Cabo Delgado e as perspectivas de arranque dos investimentos, eu penso que o setor econômico português, os investidores e o governo português estão atentos a essas oportunidades e querem marcar presença e reforçar a sua presença no setor econômico moçambicano. E para nós, moçambicanos, isto é excelente.
0: Pois são vários anos de cooperação entre os dois países. Como avalia esta ligação diplomática em várias esferas sociopolíticas e económicas?
10: Não, sem dúvida. Portugal tem um papel muito relevante naquilo que é a estruturação e transformação de Moçambique, tanto na dimensão económica, social e política. São atores chaves incontornáveis na área de educação, por exemplo. Eles também apoiam muito o setor de cultura, a questão da promoção da língua portuguesa, o papel de Moçambique dentro dessa agenda da promoção da língua portuguesa. Há de notar que mesmo durante a visita do chefe do Estado falou-se muito da questão da agenda da CPLP e Moçambique tem uma palavra a dizer. Então é um ator incontornável e penso que as relações entre esses dois países têm de continuar a prevalecer e ser cada vez mais reforçada. Ainda bem que existe essa cimeira entre os dois Estados, portanto os dois governos, que penso que é anualmente ou de dois em dois anos que se reúnem para revisitar os vários acordos existentes e aquilo que é a agenda da atualidade no âmbito do reforço das relações entre os dois países.
0: Além dos encontros oficiais, o presidente Daniel Chapo participou como convidado de honra na sessão de abertura da 9ª edição do Euro-African Forum. Como é que viu a intervenção do chefe de Estado?
10: A primeira participação neste fórum importante com o setor privado, académicos e políticos, entre todos os outros que estavam lá presentes, é uma presença prestigiante. O presidente moçambicano esteve lá como convidado de honra. E as questões que abordou no fórum são questões também muito estruturantes no âmbito de reforço daquilo que são as relações entre a União Europeia, portanto a Europa, e a União Africana. Os vários domínios que podem e devem nortear as relações entre estes dois continentes, num contexto em que a África carece cada vez mais de investimentos que tendem a se escassear por conta dos conflitos que ocorrem, portanto, do outro lado do continente. Foi um momento oportuno e importante para o presidente moçambicano lançar e vincar a sua agenda sobre a independência económica e a pertinência de apoio e de créditos facilitados que devem existir para permitir que a África possa progredir.
0: Passemos para o segundo ponto, a eleição do antigo presidente da República, Joaquim Chissano, para integrar o painel de anciãos da SADC para mediar a crise constitucional no Madagascar, um processo que ocorreu no decurso da 28ª reunião do Comitê Ministerial do órgão sobre Política, Defesa e Cooperação em Matéria de Segurança, realizada no Malawi. Que significado tem esta eleição?
10: Primeiro, prestigia Moçambique, prestigia os próprios atores políticos moçambicanos, neste caso, em particular, o antigo presidente da República, Joaquim Alberto Chissano. E isto é um reconhecimento também de um conjunto de acervos e conhecimentos, experiências que ele tem na resolução de conflitos. A questão de como o presidente interveio na resolução de conflitos internos na Guerra dos 16 anos e as plataformas que estabeleceu para que os ganhos do Acordo Geral de Paz prevalecessem. Depois, é um diplomata nato que serve como um ponto de equilíbrio para poder balancear aquilo que são as posições divergentes entre os diferentes atores políticos de Madagascar. Ele conhece muito bem o contexto político, econômico e social de Madagascar e da região da SADC no geral, se não mesmo do continente africano. Eu penso que o presidente Chissano é a pessoa indicada, ele tem a facilidade de língua, conhece os atores políticos na Madagascar, é a pessoa indicada para poder ajudar a resolver esse diferendo político-institucional.
0: Terá muita experiência a partilhar.
10: Muito conhecimento e, sobretudo, a calma e serenidade necessária para poder intervir e abordar questões de conflitos como esta, de crise constitucional, que levou a que fosse deposto o governo e agora temos um governo de transição, mas que é preciso facilitar esse processo de transição de modo a que rapidamente a ordem constitucional seja reposta e que Madagascar possa realizar eleições e avançar num contexto de tranquilidade.
0: Por falar de eleições, o antigo presidente da República, Filipe Nyusi, lidera a missão de observação eleitoral da União Africana para as eleições presidenciais deste domingo em São Tomé e Príncipe. Como é que olha para a participação do presidente Nyusi e de Moçambique nesta missão?
10: Não, também, mais uma vez, nós estamos a ser bastante e positivamente referenciados, estamos a servir de referência para intervir em momentos decisivos em vários países. São Tomé e Príncipe é um país da Cplp, é um país africano, fala a língua portuguesa, e eu penso que deve ter contado também o facto do antigo presidente Filipe Jacinto Nyusi ter participado no mesmo processo dentro do contexto da União Africana na Guiné-Bissau e, neste momento, volta a entrar na atividade para liderar a equipa de observadores de São Tomé. Eu penso que é um reconhecimento da capacidade que temos como país e também da relevância dos nossos atores políticos para poder intervir nestes momentos importantes.
0: A missão em São Tomé e Príncipe é composta por 29 observadores provenientes de 17 Estados-membros da União Africana. Qual é o mandato deste grupo?
10: Não, vão para uma missão de observação. É preciso perceber que os observadores não têm de interferir no processo. É mesmo observar, documentar, registar e emitir os seus posicionamentos respeitando aquilo que é o direito soberano que tem o Estado ou o país onde eles vão exercer a sua atividade. Então, é uma missão de facilitar que várias outras vozes e outros intervenientes possam também se pronunciar sobre o processo sem interferir necessariamente no processo. Não são eles que vão organizar eleições, não são eles que têm que contar os votos, não são eles que têm que ditar os resultados. Portanto, o mandato é muito claro, tanto nos termos de referência da União Africana, assim também como na lei eleitoral de cada país, neste caso em concreto de São Tomé e Príncipe. Este processo é acompanhado de uma interação com diferentes intervenientes, a comissão eleitoral, os atores que vão participar nos processos, os candidatos, os partidos e as instituições relevantes. Então, eles reúnem várias informações, analisam a lei que vai orientar este processo, fazem cruzamento também com aquilo que são as diretivas da União Africana, portanto, que é a plataforma que lhes envia para essa missão de observação. Não estão lá para incendiar, não estão lá para apaziguar, mas sim como mais uma voz de alguém que esteve lá, acompanhou o processo e também que pôde se pronunciar sobre os mesmos.
0: Muito obrigada, Tércio Alfazema, pela sua presença e boa noite.
10: Obrigado, é sempre um prazer poder cá estar.
0: Obrigada, boa noite. São 19 horas e 53 minutos. Vamos de seguida lançar um olhar às eleições em São Tomé e Príncipe, na voz de Vítor Rufino. Boa noite.
11: Boa noite, Cristina Xavier. A população santomense respondeu aos apelos dos quatro candidatos presidenciais e da Comissão Nacional Eleitoral. Mais cedo, o presidente da República e candidato à sua sucessão, Carlos Villanova, exerceu o seu dever cívico e apelou à população a manter a convivência harmoniosa que caracteriza aquele povo.
12: Ninguém deve colocar em causa esta coesão, esta característica do povo santomense pela paz, pela boa convivência e pela harmonia.
11: O candidato presidencial Nito Viegas de Abreu recordou que São Tomé e Príncipe é um país bem reputado em matéria eleitoral, pelo que deve fazer a manutenção dessa imagem.
13: Nós já somos um país de referência em questões de matéria de eleitoral, democrática, quem perde aceita, que possa reinar essa paz entre nós.
11: Já o candidato Miki João Bofim destacou a necessidade de se garantir o exercício da cidadania em ambiente de paz.
14: Exercer a sua cidadania, independentemente de alguma questão que pode levar a algum descontentamento, mas isto não pode pôr em causa o direito à cidadania.
11: Por outro lado, Eugênio Tini diz que as eleições são uma oportunidade de viragem da página.
15: Que é o momento para nós fazermos uma viragem definitiva, para conhecermos um outro horizonte.
11: O escrutínio é observado pelas missões da Comunidade dos Países de Língua Portuguesa, Cplp, da União Europeia e da União Africana, sendo esta última chefiada pelo moçambicano Filipe Nyusi.
16: Observar não é vir arbitrar, não somos árbitros. Aqui o país para as eleições tem a Comissão Eleitoral. Nós viemos observar se as regras estão a ser cumpridas.
11: O chefe da missão de observação da União Europeia, Sérgio Humberto, diz que até aqui o processo decorreu sem sobressaltos.
17: Não registamos incidentes. é algo também fundamental.
11: Entretanto, o presidente da Comissão Eleitoral Nacional de São Tomé e Príncipe, Geudiger Nascimento, relatou que houve registro de 2 mesas de voto que não abriram. Nascimento diz que o incidente não manchou o processo.
18: Que é o caso da Praia Messias Alves, que a população bloqueou a entrada da urna, e também o Ilhéu das Rolas, no distrito de Cauê, também, que foi bloqueado.
11: Para este escrutínio, foram inscritos 142 mil eleitores, num processo em que concorrem 4 candidatos à presidência da República. Trata-se de Carlos Villanova, que concorre à sua sucessão, Nito Viegas de Abreu, Miki João Bofim e Eugênio Tini.
0: Ainda na arena internacional, o Papa Leão XIV apelou hoje à humanidade para que não se esqueça dos que sofrem e morrem devido aos conflitos que afetam vários países do mundo. Domingos Macalana.
8: Leão XIV, que não se referiu especificamente aos países em guerra, e disse continuar a acompanhar com preocupação o que acontece em vários países dilacerados pela guerra e pela violência. O líder da Igreja Católica, que falava após a recitação do Ângelus em Castel Gandolfo, nos arredores de Roma, perante milhares de fiéis, convidou ao mundo a unir o generoso compromisso com a paz à constante oração.
19: Continua a acompanhar, a seguir com apreensão o que acontece em diversos países dilacerados pela guerra e pela violência. Não nos esqueçamos de quem sofre e morre por causa dos conflitos. E ao generoso empenho pela paz, unamos também a nossa constante oração.
8: Nos últimos dias, já há relatos de vítimas no conflito na Ucrânia com a capital Kiev, atingida por um ataque maciço de mísseis russos, que teriam resultado em uma morte e dezenas de feridos. Enquanto isso, o exército ucraniano reivindica operações contra alvos militares russos no Mar Negro e no Mar de Azov. Ao mesmo tempo, novos bombardeamentos dos Estados Unidos da América foram relatados no sul do Irã, e Teherã respondeu com mísseis e drones contra instalações americanas no Kuwait. O Kurdistão iraquiano também foi envolvido.
0: 19 horas e 58 minutos, passo para o desporto. Termina hoje o Mundial de Futebol 2026, com a realização do jogo da final às 21 horas de Maputo entre as seleções da Espanha e Argentina. Antevisão do jogo por Adama Timbe. Boa noite.
20: Boa noite, Espanha-Argentina. Lamine Yamal, Lionel Messi, os próximos 20 anos contra os últimos 20, o campeão da Europa frente ao campeão da América do Sul, colonizador e antiga colônia, o coletivo em que os astros se diluem diante do coletivo que eleva a mais brilhante estrela. É o último tango de Lionel Messi. São muitos os motivos para ver logo mais às 21 horas, a final do Mundial 2026. Um dos maiores motivos é o legado. A Espanha pode replicar o que fez entre 2008 e 2012, quando ganhou consecutivamente Europeu, Mundial, Europeu. A equipa de Luís de la Fuente já tem no bolso o Euro 2024 e agora procura acrescentar a presente edição do Campeonato do Mundo. A Argentina já tem o último Mundial 2022 e as duas últimas Copas América 2021 e 2024. São 3 títulos seguidos. Se a equipa albiceleste vencer a Espanha na final, vai quebrar 2 inguiços. Nunca o número 1 do ranking da FIFA conquistou o Mundial, e desde 1962 há 64 anos, desde o Brasil de Pelé, que uma seleção não se sagra bicampeã do mundo. Esta é uma final inédita. Curiosamente, apesar de marcarem regularmente presença nas fases adiantadas de mundiais, Argentina e Espanha só se defrontaram uma vez em 1966, há 60 anos. Na altura, venceram os sul-americanos por 2-1. Aliás, essa foi mesmo a única vez que Espanha e Argentina se encontraram em jogos oficiais. De resto, só particulares, 13 no total. Os europeus levam vantagem com 6 vitórias, embora os sul-americanos estejam logo atrás com 5. Houve ainda 2 empates. Os 2 últimos duelos resultaram em goleadas. 1 para cada lado, 4-1 para a Argentina em 2010 e 6-1 para a Espanha em 2018.
0: O tempo. A cidade de Tete poderá registrar amanhã 33 graus centígrados de temperatura máxima, seguida por Beira com 31, Chimoio e Quelimane 30, Nampula 29, Inhambane e Pemba 28, Xai-Xai 27, Maputo e Vilanculo 26 e, por fim, Lixinga 24 graus centígrados de temperatura máxima. E assim termina o Jornal da Noite. Gratos pela preferência. Estevão Cavelo Júnior esteve na sonorização e Cristina Xavier na edição e apresentação. Boa noite.

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1: 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Boa noite, Sofá.

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2: Merci beaucoup. Obrigado.
3: Muito obrigado. Boa noite e obrigado pela vossa presença.
4: Boa noite, fala.
5: Boa noite, amor.

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1: As notícias a esta hora apresentadas por Vitor Rufino. Muito boa noite.
2: Gércio Alexandre, boa noite. Boa noite, ouvinte. O presidente da República reitera a importância de os moçambicanos continuarem atentos aos discursos de ódio, da divisão, da violência e da intolerância. Daniel Chapo falava este domingo em Maputo, no encerramento do Sínodo da Igreja Presbiteriana de Moçambique, que decorreu sob o lema Sede firmes, inabaláveis e sempre abundantes na obra do Senhor.
3: Não se paga violência com violência. A palavra de Deus nos ensina a amar mesmo aqueles que estão nas trevas. A nossa missão é evangelizar aqueles que estão nas trevas para poderem conhecer a luz, o amor que é Cristo. Por isso, somos chamados a abundar nas boas obras, construindo uma sociedade mais justa, mais solidária e mais fraterna.
2: Presidente da República, Daniel Chapo. Polícia da República de Moçambique anuncia o início de uma investigação contra os agentes que alvejaram mortalmente um cadastrado perigoso no interior de um estabelecimento comercial na vila de Chinavane, distrito da Manhissa, província de Maputo. Em comunicado, a PRM refere que o indivíduo era procurado pelas autoridades pelo envolvimento em vários crimes, como raptos, homicídios e violação sexual. No documento, o Comando-Geral esclarece que, embora tenha sido uma operação legítima e urgente visando garantir a ordem pública, a PRM pauta pelo respeito integral pelos direitos humanos e pela proporcionalidade da força. Por essa razão, serão instaurados processos disciplinares ou criminais para o apuramento total das responsabilidades. Um comboio de transporte de minérios descarrilou este domingo na linha de Ressano Garcia, no quilômetro 63, zona de Movene, distrito da Muamba, província de Maputo. Em consequência do ocorrido, o comboio de passageiros da rota Maputo-Ressano Garcia, previsto para esta segunda-feira, vai circular apenas no percurso Maputo-Muamba, segundo informou o diretor executivo dos CFM Sul, Emílio Bata.
4: A linha, neste momento, está fechada ao tráfego. Não temos mais nenhum comboio a transitar nesta linha. Os passageiros vão circular até a estação da Muamba, que é a estação mais próxima. Infelizmente, não vão chegar à Ressano Garcia.
2: A locomotiva que descarrilou sem causar vítimas saiu de Comate Porto, na África do Sul, com destino ao terminal de carvão, na Matola, província de Maputo. O governo avança com estudos geofísicos para a concretização de um projeto de construção de uma ponte que vai ligar as províncias de Manica e Gaza. A ponte sobre o rio Save deverá ligar as duas províncias através dos distritos de Machaza, em Manica, e Massangena, em Gaza. O administrador de Massangena, Sancho Umbana, diz que a conclusão da infraestrutura poderá abrir espaço para o intercâmbio comercial entre as duas províncias.
5: É um assunto que está em carteira. Nós, finais do ano passado, recebemos uma empresa de consultores que já está a fazer esse trabalho. Eles estão a fazer a avaliação do impacto daquilo que poderá custar a ponte e já viram mais ou menos onde é que a ponte poderá ser feita. Esses estudos já estão sendo feitos.
2: Decorrem estudos geofísicos para a construção de uma ponte ligando as províncias de Gaza e Manica. A ministra dos Negócios Estrangeiros e Cooperação, Maria Manuela Lucas, efetua esta segunda-feira no Cairo, capital egípcia, as primeiras consultas políticas entre Moçambique e Egito. Na reunião, a ministra Maria Manuela Lucas e o ministro dos Negócios Estrangeiros, Emigração e Expatriados Egípcios da República Árabe do Egito, Badir Abdelati, que co-preside as consultas políticas bilaterais, irão passar em revista o estágio da cooperação moçambicano-egípcia. Um comunicado indica que os dois governos vão ainda trocar impressões sobre a realização da terceira comissão mista bilateral, que terá lugar no Egito, e a necessidade de fortalecer a cooperação nos setores mineral e energético. A primeira-dama da República, Guetta Chapo, participa esta segunda-feira na autarquia da Matola, província de Maputo, na cerimónia de lançamento do Plano de Ação para a Sobrevivência Infantil, PASI, 2026-2030. De acordo com um comunicado enviado à nossa redação, o evento conta com a participação de representantes do governo, parceiros de cooperação, sociedade civil, líderes comunitários e religiosos, profissionais de saúde e demais intervenientes na área de saúde infantil. Coordenado pelo Ministério da Saúde, o Plano de Ação para a Sobrevivência Infantil é um instrumento orientado para acelerar a redução da mortalidade infantil através da expansão e melhoria do acesso a cuidados primários de saúde de qualidade, do reforço da nutrição, da imunização e da resposta às principais causas da mortalidade entre crianças. No plano internacional, 19 pessoas morreram este domingo em resultado de chuvas torrenciais e deslizamentos de terra nos estados himalaicos de Caxemira e Nagaland, no extremo norte da Índia. Segundo o canal de notícias NDTV, em Caxemira, o exército e as equipas de socorro registraram pelo menos 11 mortos, salvaram outras 11 pessoas, incluindo 5 crianças, e deram conta de vários desaparecidos. No estado de Nagaland, mais a leste, 8 pessoas morreram e outras 15 ficaram feridas durante um deslizamento de terra ocorrido no distrito de Mon, segundo confirmou o responsável local, Wenye Konyak, à agência France Press. Fechamos com a previsão do tempo. A cidade de Tete poderá registrar esta segunda-feira 33 graus Celsius de temperatura máxima, seguida por Beira com 31, Chimoio e Quelimane 30, Nampula 29, Inhambane e Pemba 28, Xai-Xai 27, Maputo e Vilanculo 26 e por fim Lixinga 24 graus Celsius de temperatura máxima. Apresentamos as notícias a esta hora, as próximas a uma hora.

0: continuaremos como moçambicanos a implementar reformas destinadas a melhorar o ambiente de negócios, a reduzir custos, digitalizar os serviços públicos, combater a corrupção e aumentar a eficiência das nossas instituições públicas. Prosseguiremos igualmente com determinação as reformas da administração pública, da descentralização e da governação territorial, por entendermos que um desenvolvimento verdadeiramente inclusivo exige instituições próximas dos cidadãos, íntegros, dispostas a servir e a não se servir. Continuaremos a apostar no diálogo nacional inclusivo, porque não existe desenvolvimento sustentável sem paz, nem existe paz duradoura quando o desenvolvimento não chega à vida das pessoas. Por isso, caros participantes, os termos de referência desta conferência são claros ao afirmar que este encontro deve produzir resultados concretos. Esperamos que desta conferência resulte um balanço rigoroso das transformações ocorridas entre 2000 e 2025 e produza a visão para os próximos 25 anos.
1: Presidente da República, Daniel Chapo.
2: Ora, viva amigo ouvinte, é um enorme prazer estar na sua companhia nesta belíssima noite do domingo. Enquanto o domingo...

0: Já são conhecidas 9 das 60 que vão disputar os prémios de Ngoma.
1: E depois de 9, vem 10.
2: Canção concorrente número 10.
0: Filho do Sr. Alfredo e da Dona Laura.
1: Arnaldo Manhisso volta à maior parada da música moçambicana.
0: Agora com o tema Saudade.
1: Leva a faixa número 10.

0: atenção concorrente número 10.
1: Saudade de Arnaldo Manhice.
0: Tinha apenas 3 anos de idade, quando em 1987 arrancou um goma.
2: Canção concorrente número 11.
0: Ele é baterista, compositor, produtor e ativista social.
1: Stélio Mungiane concorre um goma 2026 com o tema This is Africa.

0: canção concorrente número 11.
1: A música This is Africa é assinada pelo excepcional baterista Stélio Mungane.
0: A seguir, a canção concorrente número 12.
2: Canção concorrente número 12.
1: Moçambique Real, o país que amamos, refletido no maior concurso de música do país.
0: Canção concorrente número 12.
1: Mulikupi Kani.
0: Rotsi.

0: Mulicu Picani,
1: Ruti,
0: canção concorrente número 12.
1: Continuamos a divulgar as candidatas aos prémios do Ngoma 2026.

0: Um nome sobejamente conhecido.
1: Humberto Luiz regressa a Unguma.
0: Agora com a música Enquacho Jaco.
1: Canção concorrente número 13.

0: Rinquacho e Chaco.
1: Canção concorrente número 13.
0: Letra e música de Humberto Luiz.
1: Bateria Stélio Zué e baixo Real do Salato.
0: Guitarra Divas.
1: Percussão Nelson Manjate.
0: Piano Lívio Mangana.
1: Coros de Pauleta Mugolov.
0: E por último, mix e master por Michael Manichana.
2: Moçambique em Goma. 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Canção concorrente número 14. Número 14.
0: A música moçambicana é por natureza um organismo vivo. Ela respira, renova-se e, acima de tudo, tem a capacidade extraordinária de abraçar o mundo sem nunca perder a sua raiz.
1: E o que mais fascina nesta nova vaga de criadores é a coragem de ousar. Eles não têm medo de fazer pontes.
0: É verdade. Pegam na riqueza das nossas línguas nacionais, na cadência da nossa oralidade e fundem-nas com ritmos e estilos de outras paragens.
1: Canção concorrente número 14.
0: Compa, de Mito Chocolatinho e Nornija.

0: canção concorrente número 14.
1: Compá, de Mito Chocolatinho e Nor Ninja.
0: Pode vir das Caraíbas, das Arábias ou de qualquer outro canto do mundo. Mas, quando passa pelas mãos da nossa juventude, há uma magia que acontece.
1: Com certeza, Olga. No final há sempre aquele tempero especial. Aquela batida que nos corre nas veias. Aquele toque inconfundível de Moçambique.
0: E continuamos a divulgar as canções concorrentes aos prémios do Ngoma Moçambique 2026, um concurso de dimensão nacional.
2: 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Canção concorrente número 15.
0: Canção concorrente número 15.
1: I'm a Hustler, música assinada pela dupla Classic Nova.

0: Canção concorrente número 15. Número 15.
1: Ama Hustler leva a assinatura de Clássico Nova. Aqui com a participação de Mr. Ball.

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0: Um Goma Moçambique é a celebração máxima da nossa música.
1: Mas esta engrenagem só se move e brilha com tamanha intensidade, graças ao apoio e à confiança de parceiros de peso.
0: Instituições que dão o suporte necessário para que esta festa aconteça ano após ano.
1: Por isso, com muito orgulho, queremos deixar o nosso profundo agradecimento e aplaudir a HCB, a EDM e o CFM.
0: O nosso muito obrigado também a Petromoc, a CMH e a UEM.
1: Caminhando lado a lado conosco nesta jornada, agradecemos igualmente a Emudraga, a LAM e aos aeroportos de Moçambique.
0: E a este prestigiado cartaz de apoiantes, junta-se a nossa imensa gratidão ao Montebello Girassol Maputo Hotel, a Green Road e a Fundac.
1: A todas estas grandes marcas e instituições que investem na valorização dos nossos artistas e da nossa identidade, o nosso muito obrigada.
0: O nosso muito obrigado. E Olga, agora vamos recordar ao amigo ouvinte as canções que já estão apuradas das 60.
1: É verdade. Na semana passada foram apuradas 9 canções. Esta semana, mais 6.
0: A seguir, estimado ouvinte, as 15 já apuradas.
1: Canção número 1, Como Cinzie, Amostra Sobrinho.
0: Canção número 2, Tekan Dzingo, Assamatusi.
1: Canção número 3, Mama's Baby, Nelson Tivana.
0: Canção número 4, Paciência, de Deltino Guerreiro.
1: Canção número 5, Yada Angel, Nos Matam Porquê.
0: Canção número 6 pertence a Dixon Mushangwana, Dubi Dabi.
1: Canção número 7, da autoria de Ivete, Hip Hop Xingombela.
0: Canção número 8, de autoria de Ken Guitar, África.
1: Canção número 9 pertence a Elio Beats, Para Ela Sou Fofo.
0: Canção número 10, Saudade, de Arnaldo Manice.
1: Canção número 11, da autoria de Stélio Mondlane, This is Africa.
0: Canção número 12, Mulikupikani, de Rutsi.
1: Canção número 13, pertence a Humberto Luiz, Rinquacho e Chaco.
0: Canção número 14, Compá, de Mito Chocolatinho, ao lado de Nur Ninja.
1: Canção número 15, Ama Hasla, de Classic Nova.
0: E pronto, acabamos de apresentar as 15 das 60 apuradas.
1: Já são 15, sim, já podemos voltar?
0: Esta é a pergunta que eu coloco, Olga. Eu quero saber, então, onde é que vamos agora?
1: Ainda não. Daqui a algumas semanas, inicia o processo de votação.
0: E o estimado ouvinte, fique preparado para começar a votar.
1: E o programa termina por aqui. Na apresentação,
0: Henriques Dias e Olga da Glória.
1: Na sonorização, Moussagi Galibo. E na produção, Ivan Nove Dias. Para a semana, nós voltamos para contar mais histórias do Ngoma Moçambique 2026, 38ª edição. E vai certamente conhecer mais canções que entram para a parada.
0: Tchau, tchau, beijinhos e abraços.
1: Tchau.

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0: Boa noite, estimado ouvinte. Bem-vindo às notícias apresentadas por Vítor Rufino. O presidente da República afirma que os moçambicanos devem permanecer firmes, com esperança e fé, no projeto em curso de construção de um país melhor para todos. Daniel Chiapo falava este domingo em Maputo, no encerramento do sínodo da Igreja Presbiteriana de Moçambique, que decorreu sob o lema Sede firmes, inabaláveis, sempre abundantes na obra do Senhor. Chiapo explicou que ser firme nas palavras do apóstolo Paulo significa permanecer fiel mesmo quando surgem dificuldades.
1: Ser inabalável significa não permitir que as crises, os conflitos ou as adversidades destruam a nossa fé, os nossos valores e a nossa esperança. Ser abundante na obra do Senhor significa servir com amor, generosidade, comunhão e compromisso, sabendo que Deus honra todo o trabalho realizado para a sua glória. Estas três dimensões, minhas irmãs e meus irmãos em Cristo, só podem se verificar e ser efetivas se formos unidos como um povo. A palavra de Deus ensina-nos que nenhuma sociedade prospera onde falta unidade.
0: O chefe do Estado lembrou para a importância dos moçambicanos continuarem atentos aos discursos de ódio, da divisão, da violência e da intolerância. A governadora da província de Manica apela às confissões religiosas a intensificarem as orações em prol da consolidação da paz, unidade nacional e da convivência harmoniosa entre os moçambicanos. Segundo Francisca Tomás, o país não deve ser palco de guerras e desentendimento entre irmãos.
2: É para nós termos nossas orações contra o terrorismo. Gabo Delgado, há terrorismo que está a desorganizar o nosso país, está a retardar o nosso desenvolvimento. Entre nós devemos ter um entendimento. Não devemos praticar crime. Entre nós devemos estar unidos, porque a união faz a diferença.
0: Francisca Tomás falava este sábado no posto administrativo de Machipanda, distrito de Manica, durante as celebrações dos 94 anos da Igreja dos Apóstolos São Lucas. Um comboio de transporte de minérios descarrilou este domingo na linha de Ressano Garcia, no quilômetro 63, zona de Movene, distrito da Muamba, província de Maputo. Em consequência do ocorrido, o comboio de passageiros da rota Maputo-Ressano Garcia, previsto para esta segunda-feira, vai circular apenas no percurso Maputo-Muamba, segundo informou o diretor executivo do CFM Sul, Emílio Bata.
3: A linha neste momento está fechada ao tráfego, não temos mais nenhum comboio a transitar nesta linha. Os passageiros vão circular até a estação da Muamba, que é a estação mais próxima. Infelizmente, não vão chegar a Ressano Garcia.
0: A locomotiva que descarrilou saiu de Comati Port, na África do Sul, com destino ao terminal de Carvão, na Matola, província de Maputo. A ministra dos Negócios Estrangeiros e Cooperação, Maria Manuela Lucas, efetua esta segunda-feira no Cairo, capital egípcia, as primeiras consultas políticas entre Moçambique e Egito. Na reunião, a ministra Maria Manuela Lucas e o ministro dos Negócios Estrangeiros, Emigração e Expatriados Egípcios da República Árabe do Egito, que co-preside as consultas políticas bilaterais, irão passar em revista o estágio da cooperação moçambicano-egípcia. Um comunicado indica que os dois governantes vão ainda trocar impressões sobre a realização da terceira comissão mista bilateral, que terá lugar no Egito, e a necessidade de fortalecer a cooperação nos setores de mineral e energético. A primeira-dama da República, Geta Chiapo, participa esta segunda-feira na autarquia da Matola, província de Maputo, na cerimônia de lançamento do Plano de Ação para a Sobrevivência Infantil, PASI 2026-2030. De acordo com um comunicado enviado à nossa redação, o evento conta igualmente com a participação de representantes do governo, parceiros de cooperação, sociedade civil, líderes comunitários e religiosos, profissionais de saúde e demais intervenientes na área de saúde infantil. Coordenado pelo Ministério da Saúde, o Plano de Ação para a Sobrevivência Infantil é um instrumento orientado para acelerar a redução da mortalidade infantil através da expansão e melhoria do acesso a cuidados primários de saúde de qualidade, do reforço da nutrição, da imunização e da resposta às principais causas de mortalidade entre crianças. No estrangeiro, um sismo de magnitude 5,5 atingiu a região dos Andes, no Peru, e fez pelo menos 5 mortos, deixando 20 pessoas feridas e 300 desalojadas este domingo, segundo avançou o Serviço Geológico dos Estados Unidos da América. O Serviço Geológico norte-americano indicou que o terremoto ocorreu com o epicentro localizado a 2 km da cidade de Sicaia, na província de Huancayo. A Associated Press cita ainda o Instituto Nacional de Defesa do Peru, que afirmou em comunicado que o número total de desaparecidos ainda é desconhecido. Fechamos com a previsão do tempo. A cidade de Teat poderá atingir hoje 33 graus Celsius de temperatura máxima, seguida por Beira com 31. Chimoio e Quelimane 30, Nampula 29, Inhambane e Pemba 28. Xai-Xai 27, Maputo e Vilanculo 26 e por fim Lixinga 24 graus Celsius de temperatura máxima. Apresentamos as notícias a esta hora, as próximas às 2 horas.

0: Sabemos que o desenvolvimento não possui um ponto final, mas uma narrativa permanente. Cada geração recebe um país inacabado e tem a responsabilidade de o melhorar antes de entregar à geração seguinte. Daí que temos dito que precisamos de fazer diferente para obter resultados diferentes. Daqui a 25 anos, uma nova geração de moçambicanos voltará certamente a reunir-se para avaliar as escolhas que hoje fizemos. Perguntarão se estivemos à altura das oportunidades que a história colocou diante de nós. Perguntarão se soubemos transformar os recursos em prosperidade, se transformamos reformas em resultados concretos para o processo de desenvolvimento, para beneficiar o povo. Se reduzimos as desigualdades sociais, se construímos instituições mais fortes e se deixamos um país mais desenvolvido, mais competitivo, mais justo e mais inclusivo. É essa responsabilidade que hoje carregamos como uma geração.
1: Presidente da República, Daniel Chapo.

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1: Renovamos os votos de um bom dia e um bom início de semana. 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Sons e ritmos de Moçambique é a proposta que temos para os próximos minutos. Boa escuta.
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0: Olá África, olá mundo. Está no ar o Sons e Ritmos de Moçambique, a nossa montra obrigatória da música moçambicana, numa parceria que une a RTP África e a Rádio Moçambique para levar o melhor da nossa identidade aos quatro cantos do mundo, com a condução de Carlos Mponda. E começamos em grande, acabamos de ouvir as sonoridades contagiantes de Assa Matusse com os temas Dry My Tears e Amriza, duas autênticas pérolas que fazem parte do mais recente EP da artista, que continua a encantar-nos com a sua sensibilidade e voz inconfundível.
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0: Uma mensagem forte, necessária e carregada de sentimento. Nos Matam Porquê é o grito artístico de Yada Angel, uma das vozes mais promissoras da nossa praça, que usa sua arte para trazer reflexão e dar voz a causas profundas da nossa sociedade. Quem chega agora ao nosso palco é Prince Solomon, trazendo a envolvência do tema Sou Tua Menina, Deixe-te Levar.
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Que sequência fantástica aqui no Sons e Ritmos de Moçambique. Viajamos pela sensibilidade de Prince Solomon em Sou Tua Menina e fomos ao ritmo contagiante e inteligente de Hernani, um dos maiores pilares do nosso hip-hop. E por falar em rimas com alma, também tivemos o talento de Frickson. Para quem acompanha a sua linha, sabe bem. Frickson é aquele artista moçambicano que tem o dom raro de transformar vivências reais em música honesta, profunda e puramente visual. Com seu estilo muito próprio, ele mistura o rap, a poesia e o storytelling para criar obras conceptuais que unem a nossa identidade, a família e a reflexão social. Uma salva de palmas para a nossa juventude criativa.

duas propostas, duas abordagens modernas ao Afropop e a Kizomba que estão a dominar as pistas e as rádios. Ouvimos Slowly com Mais Um Pouco e Twin Fingers com o sucesso Amor Não É Para Doer. E aqui vai um detalhe, o talento corre mesmo nas veias desta dupla de irmãos. A família dinâmica da nossa música em grande plano aqui no Sons e Ritmos de Moçambique.

Falar de O Caulice Mani é falar da gênese, da espinha dorsal da nossa música popular. O Azimbo é, sem sombra de dúvidas, um dos maiores monumentos vivos da cultura moçambicana. A sua voz atravessou gerações, internacionalizou a nossa marrebenta e continua a ser uma escola para todos que decidem cantar Moçambique. Que privilégio podemos celebrar o seu legado. E fechamos a nossa viagem de hoje com as atenções viradas para outro mestre das cordas e do afrojazz. Vem aí o mestre Jimmy Lulho. E atenção às novidades. O virtuoso guitarrista já está a aquecer os motores e a preparar os dedos para um grande concerto de comemoração dos seus 40 anos de carreira, diga-se brilhante e galardoada. Podem esperar um espetáculo memorável com convidados especiais e aquela fusão perfeita de ritmos a que já nos habituou.

O Sons e Ritmos de Moçambique de hoje fica por aqui, mas a música, essa nunca para. Fiquem na companhia do mestre Jimmy Lutu até para a semana, aqui na RTP África e na Antena Nacional da Rádio Moçambique. O abraço forte é de Carlos Mponda. 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

0: tocando com o Jonathan Takashi.
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0: Boa noite, estimado ouvinte. Bem-vindo às notícias apresentadas por Vítor Rufino. O presidente da República afirma que os moçambicanos devem permanecer firmes, com esperança e fé, no projeto em curso de construção de um país melhor para todos. Daniel Chiapo falava este domingo em Maputo, no encerramento do Sínodo da Igreja Presbiteriana de Moçambique, que decorreu sob o lema Sede firmes, inabaláveis, sempre abundantes na obra do Senhor. Chiapo explicou que ser firme nas palavras do apóstolo Paulo significa permanecer fiel mesmo quando surgem dificuldades.
1: Ser inabalável significa não permitir que as crises, os conflitos ou as adversidades destruam a nossa fé, os nossos valores e a nossa esperança. Ser abundante na obra do Senhor significa servir com amor, generosidade, comunhão e compromisso, sabendo que Deus honra todo o trabalho realizado para a sua glória. Estas três dimensões, minhas irmãs e meus irmãos em Cristo, só podem se verificar e ser efetivas se formos unidos como um povo. A palavra de Deus ensina-nos que nenhuma sociedade prospera onde falta unidade.
0: O chefe do Estado lembrou para a importância dos moçambicanos continuarem atentos aos discursos de ódio, da divisão, da violência e da intolerância. A governadora da província de Manica apela às confissões religiosas a intensificarem as orações em prol da consolidação da paz, unidade nacional e da convivência harmoniosa entre os moçambicanos. Segundo Francisca Tomás, o país não deve ser palco de guerras e desentendimento entre irmãos.
2: É para nós termos nossas orações contra o terrorismo. Cabo Delgado, há terrorismo que está a desorganizar o nosso país, está a retardar o nosso desenvolvimento. Entre nós devemos ter um entendimento. Não devemos praticar crime. Entre nós devemos estar unidos, porque a união faz a diferença.
0: Francisca Tomás falava este sábado no posto administrativo de Machipanda, distrito de Manica, durante as celebrações dos 94 anos da Igreja dos Apóstolos São Lucas. Um comboio de transporte de minérios descarrilou este domingo na linha de